queridíssimo das pistas nacionais e internacionais. Diríamos que depois de Alok ele é o mais conhecido no mundo ou é mais conhecido no Brasil? O que vocês me diriam? Sam Fender e Olivia Jean.

0: somzão lá de 2005. Eu curti muito. Por onde anda Shawn Mendes? Continua no Brasil? Eu nem sei se ele tá por aqui, rapaz. Eu tava pensando se ele mudou oficialmente, assumir o relacionamento lá. Shawnzinho, é? Não, Shawn Mendes, vamos chamar de Shawnzinho, não. Mercy.
1: Eu

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1: Curtiu? Billie Eilish, Bird of a Feather. Posição de número 7, tá? Tame Impala reapareceu de novo aqui com a Jenny Dracula. Uma versão remix exclusiva. Posição de número 8. Dead Sims, Bad Dreams. Posição de número 9. E a novidade do Marshmello, Portugal The Man, aqui nos 949.
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1: Pra você jogar o seu pedido, é só ir nas nossas redes sociais. Se você tiver a fim de pedir uma música, é Instagram, TikTok, mas principalmente no WhatsApp. E ela pode, com certeza, além de rolar, entrar nas mais pedidas, como aconteceu com o Rapa. Me Deixa, de 1999, quando batia na porta dos anos 2000. Já era um sonzão, Falcão e companhia.

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2: Você tá ouvindo, viu ontem? O que você achou da novidade do Maroon 5? Você tem que dizer, tem que aprovar pra saber se

0: mais.
1: Eu adoro curtir um som nacional, principalmente dos caras que eu gosto. Já troquei um papo, cara, gente boa, é mineirinho, é, e gosta do nosso estado. Teve por aqui recente, né? Jota Quest, Tim Maia, Acende o Farol, Lola Young. Essa aqui do Jota Quest ficou na posição de número 5. Aí a gente vai pra Lola Young, que é o Messi, que passou por aqui na posição de número 6. E teve a novidade com Maroon 5. Eu curti, Karen. Essa ficou sensacional.
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1: William Alex Caldini, pra relembrar, você mandou muito essa de 2007, né, William? Vai, vai.

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1: Taylor Swift com The Fatal Filha, essa é a primeiríssima posição. Ela veio novamente. Parabéns pra Taylor Swift. Posição de número 1. As Huntrix reapareceram aqui com Golden na posição de número 2. Sabrina Carpenter, Man Child, adivinha, na posição de número 3. E aí teve Lady Gaga com Bruno Mars, estavam sumidos, mas reapareceram por aqui na posição de número 4. Eu sei que você curte, eu sei que você gosta, eu também gosto. E agora, hein?
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1: Third Hall and John Waits aqui nos 949, clássico de 1984. Talvez você nem conheça, né?

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2: 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Você está preparado para voltar no tempo já de cara, mas também para pedir a sua música Curadoria by Ouvinte Number One aqui dos 949 da Interativa. Eu sou o TH, o Thiago Santé, e nós vamos para 2012. O mundo não acabou em 2012, mas a música foi incrível. Marcante do Swedish House Mafia.
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Interativa Grace Abrams, That's So True, nos 949. A gente vai pra uma que é de 2000. Clássico também rola por aqui, tá voltando o seu pedido no 32269490. E aí, você sabe qual é? Vou falar o nome, você vai descobrir agora o nome da música, você descobre quem é, hein? Drive. Já sabe?

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1: Dua Lipa, fechando o Camp Physical de 2020, uma hora sem um intervalo, passou por aqui Holiday de Madonna de 1983, Katy Perry com Snoop Dogg, California Girls de 2010, Louis Tomlinson, Imposter, mais nova essa, né? E teve Justin Bieber, Timberland, tantas outras que passaram por aqui nessa hora. Você não conseguiu pedir? Fica tranquilo. Tem outras edições, tanto do Bônus, Classic Hits e outros programas que você pode pedir o seu som. Lembrando que amanhã, falando sério, ao vivo, direto do Imob, em Porangatu, com José Luiz, o famoso José Perdiz. Um abraço para você, amanhã estamos de volta a partir das 8 da noite. Lembrando que nessa semana também nós vamos estar ao vivo, direto da pecuária, começando aí a pecuária nesse final de semana, e a gente já vai estar por lá com o nosso Imob desde a hora ali do Johnny, né? Com o Inbox, depois com o Classic Hits, e vamos juntos ali até o fim. Valeu, rapaziada!
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4: Muito bom dia. Salve, salve. Aqui DJ Henrique Amaral. Começando mais um Inesquecíveis nesta quarta-feira, dia 13. Hoje vamos curtir o som de Eurythmics, som de Santana, Duran Duran. Os melhores clássicos daquela década, com certeza, que fez parte da sua infância, da sua adolescência, ou então com a música que seu pai, sua mãe curtia no rádio. E agora você vai fazer aquela viagem bacana diária, né? Porque o Inesquecíveis rola de segunda a sábado a partir das 5 da manhã e às 6 tem o Falando Sério. Hoje vou abrir com o som de 1999, o som do Sugar Ray.
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1: Red Hot Chili Peppers com Under the Bridge, teve Roxette com Listen to Your Heart. Segue aqui o Inesquecíveis com os melhores clássicos, músicas inesquecíveis. Essa com certeza há muito tempo você não ouvia no rádio. Estou falando de Vaya com Dios com What's a Woman.
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1: Scorpions com Still Loving You, teve Eurythmics e também Tears for Fears, mais uma sequência muito bacana aqui no Inesquecíveis que não para. Agora vamos de Santana e Rob Thomas.
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12: É, Pablo Costa, em Poranga, Pablo Costa, tá doido em Goiânia, velho. Bom dia.
13: Bom dia, José Luiz. A verdade, você errou, o apelido da cidade é Porangás. Tem o CS ali no final, entendeu? Não vai errar o apelido, porque senão a população de Porangatu vai se sentir ofendida contigo. Mas bora começar a quarta-feira, 13 de maio de 2026, meu velho. Bora nessa.
14: Bora nessa aí. É, com as redes sociais, Pablo Costa, a gente não passa despercebido, né? Encontramos ouvinte até ontem aqui no restaurante, na hora do jantar, né? O cara veio e falou: você é o Zé Luiz da Interativa? Falei, mas como é que você me... Você é daqui? Você mora aqui? Achando que era gente de Goiânia. Eu falei, não, eu moro aqui mesmo. Mas como é que você me conhece? Ah, através da internet, né? Das redes sociais, etc e tal. Ainda falou que o patrão dele acompanha o nosso programa todos os dias. Então, temos sim audiência até em Porangatu, meus amigos, aqui no Norte de Goiânia, completamente fora da zona de influência aí da região metropolitana de Goiânia. Por que que nós estamos aqui? Está acontecendo a 21ª edição da Mostra de Teatro Nacional de Porangatu, esse evento cultural tão interessante que acontece todos os anos aqui em Porangas, como diz o Pablo Coça. Vamos lá, 6:02. A gente começa agora com a previsão do tempo. Me ajuda, por favor, Mourão. Previsão do tempo para Goiânia de acordo com a Clima Tempo. E daqui a pouquinho, o que muda com o fim do imposto de compras internacionais até $50? Claro que entidades da indústria não gostaram da medida do presidente Lula, que é claramente, né, eleitoreira por causa das eleições que estão se aproximando e da necessidade que ele, que quer concorrer ao quarto mandato, tem de tentar reverter a sua popularidade. Mas entidades da indústria dizem que a medida ameaça empregos no Brasil. Imposto revogado arrecadou mais de R$9 bilhões em menos de 2 anos. Esse ano a previsão era de uma arrecadação de mais de R$6 bilhões, uma vez que no primeiro quadrimestre a arrecadação foi de quase R$1,8 bilhões. Então, na verdade, a previsão de arrecadação era de quase R$6 bilhões esse ano. Nunes Marques, Pablo Coça, tem uma galera aí que deve estar se revirando, hein? Nunes Marques diz que urna eletrônica é patrimônio da democracia. Não deve ter agradado muita gente aí, não. Muita gente fã do presidente que o nomeou, né? Que foi o maior atacador das urnas eletrônicas da história do Brasil, apesar de nunca ter apresentado nenhuma prova. Também no programa de hoje, sobre o pacote de combate ao crime organizado, Brasil contra o crime organizado é o nome do pacote anunciado ontem pelo governo federal, o desafio de se enfrentar o crime organizado no Brasil. Tudo isso e muito mais no programa de hoje. E agora, de acordo com a Clima Tempo, a máxima prevista para hoje é de 28, mínima 18 graus. Nada de chuva, umidade relativa do ar chegando a 82%, vento chegando a 3 km/h. O sol nasce às 6:32 em Goiânia e se põe às 17:54. Sol com muitas nuvens durante o dia e períodos de céu nublado, noite com muitas nuvens. E neste momento em Goiânia, não, eu vou falar aqui em Porangas primeiro, porque aqui, olha, não, Goiânia está com 18 graus neste momento, sensação térmica 18. Vou confirmar. Na prática, você está sentindo esses 18 graus aí em Goiânia, Pablo Coça?
13: Na verdade, assim, percebemos claramente que esquentou perante o que estava na segunda e na terça. Hoje, essa madrugada, a gente sentiu que já não era aquele friozinho que sentimos nos 2 dias. Ou seja, a previsão anterior de uma subida de temperatura a partir de terça à tarde, terça à noite ali, se confirmou. Como é que tá em Porangatu? A frente fria bateu por aí, que tradicionalmente é mais quente em Goiânia?
14: Não, nada de frente fria por aqui, né? Tá agradável, tá amena a temperatura agora, de acordo com o Clima e Radar, enquanto em Goiânia os termômetros marcam 18, aqui 24 graus. Então, 6 graus de diferença. Ano passado, a gente até sentiu um friozinho aqui na beira do lago, a esta hora da manhã. Mas hoje, nada de friozinho. Tá agradável a temperatura e daqui a pouco esquenta. Dia amanhecendo por aqui. Vamos subir o nosso drone agora mesmo com a operação do grande André Mourão. E vamos mostrar na nossa live, porque o dia amanhecendo tá bonito por aqui. Fabinho, vamos mostrar o dia amanhecendo em Goiânia? Vamos ver se tá bonito. E daqui a pouquinho, Gabriela Amorim e Edilberto Dias, o Didi, no nosso estúdio em Goiânia. E teremos convidado falando aqui, teremos a Claudinha, coordenadora de produção, gerente de eventos, de shows, eventos do governo do estado de Goiás e coordenadora de produção aqui do 21º Tempo, porque falamos de Porangas. Porangatu, onde está acontecendo a 21ª edição da Mostra Nacional de Teatro de Porangatu. Porangas. Vamos lá, 3226-9490. Fim do imposto das compras internacionais até R$50, que o pessoal popularmente chama de taxa das blusinhas ou das brusinha. Governo Lula anunciou o fim da taxa a partir de ontem. Especialistas dizem que os preços devem cair imediatamente. Bem, Pablo Costa, você se lembra que quando o Congresso, quando o governo apresentou essa proposta e o governo, antes do Congresso aprovar, houve a chiadeira do pessoal da direita que falou contra essa taxa e depois essa galera, boa parte dessa galera, acabou voltando a favor da taxa. Por quê? Houve uma pressão do setor produtivo no Brasil, dizendo, mas não é justo chegar sem taxa aqui e a gente, para produzir aqui, pagar tantas taxas, é uma concorrência desleal, prejudica o emprego no Brasil, a indústria brasileira, etc. E agora, pressionado pela popularidade em baixa, Lula vai e revoga a taxa das blusinhas a 5 meses das eleições, Pablo Costa.
13: Eu acho um erro brutal. Eu acho que a concorrência desleal, o empresariado brasileiro. Eu defendi essa taxa lá atrás e continuo defendendo, porque eu acho importante entender uma competição justa, já que a gente acha que as coisas caem do céu, né? A maior política pública do Brasil chama-se SUS. O SUS não sai de graça. A Previdência, que é a segunda maior política pública do Brasil, não sai de graça, José Luiz. A gente precisa de imposto para custear as coisas. E aí é claro que quem consegue fazer preço mais barato não tem Previdência, não tem sistema público de saúde, aí dá pra fazer pressão, é barato mesmo, é lógico, porque assim, as pessoas não pensam que acaba sendo um custo indireto, que a gente paga, só que a gente não paga naquele produto, a gente paga numa estrutura social. Eu acho uma arregada feíssima do governo, eu acho já tinha comprado esse desgaste, uns que ponto vai reverter uma impopularidade, porque eu tenho opinião que eu tenho a percepção sim, hoje eles estão cristalizados. Eu acho um erro brutal. Agora, José Luiz, eu não peço voto, né? Eu não sou político, eu não sou filiado a partido, eu não vou ser candidato aí esse ano, eu não vou estar na urna em outubro. Analisando pela perspectiva política, eu não posso também deixar de reconhecer que as entidades empresariais todas foram cabotinas. Por quê? Porque na hora de defender o governo, fazer, não, opa, isso aí tá certo, quando os Nicolas grava vídeo, quando os caras vão pra rede social detonar, todas ficam na moita. Por quê? Porque esse governo é exatamente a orientação ideológica das entidades empresariais, em especial as industriais. O velho da van, que trabalhou pela taxa da blusinha, sabe, trabalhou pesado pela taxa da blusinha, não fez um vídeo defendendo isso, mas tava fazendo vídeo da IP agora esse final de semana. Aí, José Luiz, é fácil, né? O governo vai lá, toma atitude impopular para defender um importante economia, que eu concordo que precisa ser defendido. Agora, se os caras que estão ganhando dinheiro, que estão tendo a concorrência desleal, não fazem defesa pública, por que o governo vai ter que carcar com isso sozinho? Os bonzão ganhar dinheiro. Vamos para a disputa política, vamos ser honestos, vamos pressionar sua base, os Nicolas da vida, para não gravar os vídeos. Mas não, eles querem que o governo sangre e eles ganham dinheiro. Aí, meu amigo, é difícil, né? Eu acho uma regada do governo, politicamente compreendo. Agora, como eu falei, eu não peço voto, né, José Luiz?
14: Bora lá, tem ouvinte interagindo com a gente. Bom dia. O imbecil aqui faz questão, ele escreveu assim, porque o nome dele é IB, né? O imbecil aqui faz questão de ouvir a rádio para escutar o que vão falar da taxa das brusinhas. Essa medida do Lula é o exemplo perfeito que não valia nada o que o governo dizia quando impôs a tal taxa, ou então que não vale nada o que diz agora. Eu já critiquei essa recuada, Pablo Costa criticou veementemente, né? Colocando como uma arregada do governo federal, uma arregada do Lula. Olha, tem muita gente aqui falando de acidente, hein? Acidente agora cedo, antes do trevo da Nestlé Goianira, Goiânia. Tudo complicado. Luiz Gaúcho, deixe-me colocar as imagens aqui pro Fabinho mostrar. Atenção, imagens, por favor, Fabinho. Acidente perto do trevo da Nestlé, tá mostrando ali um caminhão que parece que deu um L.
1: Olha a bosta, tamanho da bosta.
14: Vamos, olha só, ouvinte interagindo com a gente aqui pelo 3226-9490. E tem outros relatos aqui, não sei se do mesmo acidente. Bom dia, trânsito parado na saída de Trindade, sentido Goiânia, aparentemente caiu retalhos de frango na pista, polícia local tentando limpar. Sim, Lucas, acho que é o mesmo acidente. Outro ouvinte, bom dia José Luiz, Pablo Costa, rodovia de Trindade a Goiânia já está travada, houve um acidente feio, diz aqui o nosso ouvinte Luiz Henrique, terceiro ouvinte a relatar acidente. Outro ouvinte, alerta de trânsito, vamos ver o nome deste ouvinte, é o Juan Pablo. Juan Pablo diz aqui através do nosso WhatsApp. Alerta de trânsito, acidente com caminhão de concreto na AGO 070 sentido Goianira, Goiânia, no trecho entre a barreira policial e o Gol. Trânsito em meia pista bem congestionado. Bom, então, pelo que eu entendi, são dois acidentes diferentes envolvendo caminhões, um caminhão que seria de frango e outro de concreto, e então aquilo que a gente viu nas imagens do ouvinte sendo limpado ali com rodo, acho que uma espécie de rodo, é concreto na pista. Aí é problema sério, meu amigo, porque esse concreto logo ele vai endurecer, logo ele vai virar pedra. Então, um problema sério ali na rodovia com concreto que vazou, que caiu de um caminhão de concreto na GO 060 sentido Goianira, Goiânia, no trecho entre a barreira policial e o Gol, né? Esse trecho já chegando em Goiânia, trânsito em meia pista bem congestionado. Quem estiver vindo de Goianira para Goiânia, ele recomenda fazer o retorno na barreira policial e passar por dentro da Vila Mutirão para evitar pegar o congestionamento. Recomendo aqui o nosso ouvinte através, o Juan Pablo, através do WhatsApp 3226-9490. Agora são 6:14, 6:14. Vamos lá com mais ouvintes interagindo com a gente. Aqui é o Cleuton Silva, na saída de Trindade para Goiânia, caminhão de frango tombou. Então, realmente são dois acidentes. Um com um caminhão de frango na rodovia Trindade, Goiânia, outro com um caminhão de concreto na rodovia na ligação entre Goianira e Goiânia. Tem um ouvinte perguntando, tá frio aí em Porangatu, José Luiz? Pergunta o Ney. Deve estar brincando, né, Ney? Eu acho que frio deve ser coisa rara aqui em Poranga. Felizmente a gente pegou um calor ameno aqui. Chegamos aqui ontem à tarde e a temperatura estava em apenas, entre aspas, 32 graus, porque aqui 35, 36, 37, 38 graus é mato. Temperatura alta desse jeito aqui é muito comum. Mas ouvinte interagindo com a gente, José Luiz, bom dia. Realmente o trânsito está complicado devido ao caminhão de frango que tombou aqui na rodovia Trindade, Goiânia. Bom, caminhão não é de concreto e sim de cimento. Ah, menos mal. Então não é concreto, meus amigos, é o cimento, é o pó de cimento. Se não tiver contato com a água, né? Aí não tem aquele problema de virar pedra rapidinho na hora que seca. Vamos lá, agora são 6:16, dentro de instantes, tem mais detalhes aí sobre esses acidentes aqui no Falando Sério da Rádio Interativa FM, Hablando en Sério por La Rádio Interactiva. Querem interagir com a gente, ouvinte? O número é 322-6-9490. Tragédia. Canoa com casais que passeavam em lago caiu de barragem de 30 metros, 3 pessoas morreram. Uma mulher foi resgatada com vida e 3 pessoas foram encontradas mortas. Essa notícia ruim que a gente teve ontem, vítimas estavam desaparecidas desde domingo, depois de sair para um passeio de canoa. As buscas foram encerradas ontem pelos bombeiros. Uma mulher foi resgatada com vida, então, depois que 4 pessoas foram dadas como desaparecidas no lago da usina Rialma, localizada no rio Caiapó, na região oeste de Goiás, de acordo com os bombeiros. Vanessa Silva foi a única sobrevivente, foi a única pessoa resgatada com vida. Ela estava com algumas lesões e vestindo um colete salva-vidas. Uma equipe do SAMU encaminhou a mulher para uma unidade de pronto atendimento de Iporá, Pablo Costa.
13: Assim, esse tipo de notícia, né? É só lamentar mesmo, né? E pedir, mas no momento que aconteceu, não sei qual que é o detalhe, mas é lamentar a infelicidade.
14: E mais uma vez falar, tá picotando seu áudio, Pablo Costa. Lamentar o ocorrido e chamar atenção aqui para um detalhe, né? A pessoa, não sei se os outros estavam ou não estavam com salva-vidas, mas a única sobrevivente estava usando um colete salva-vidas. Então, jamais deve-se entrar num barco, num local fundo como esse, sem o colete salva-vidas. Por quê? Porque, assim, não adianta você falar que eu sei nadar, eu nado bem, não preciso disso não. Meu amigo, na hora do acidente, né, você pode levar um golpe, inclusive na cabeça, ficar desacordado. Então, assim, a probabilidade de dar errado estando sem salva-vidas é muito maior. Só se deve entrar nessas embarcações com um colete salva-vidas, e não é só para enganar, não, né? É só para dizer, tem que estar bem adaptado, bem preso ao corpo. Pablo Costa, a ignorância é uma coisa, nós constatamos aqui, dessa vez, a mesma coisa que constatamos aqui em Porangatu no ano passado. Os caras que faziam o transporte aqui, que é semelhante ao aplicativo de Goiânia, mas não tem o aplicativo aqui, você chama pelo WhatsApp e o carro vem, praticamente nenhum usa cinto de segurança e eles colocam aquela fivela falsa. Ontem eu entrei no carro, fui tentar colocar o cinto de segurança, o cara teve que tirar a fivela falsa, senão eu não conseguiria colocar. Então, para eles, cinto de segurança é só uma encheção de saco. E aí o André Moura observou que o motorista arrancou o cinto de segurança no lugar dele, não tinha cinto de segurança. E atrás, geralmente, eu, no carro que eu vim agora do hotel para cá, não tinha como colocar cinto de segurança atrás. Ou eles escondem, ou eles tiram mesmo, porque acham que o cinto de segurança é só uma molação, né? Essa galera da liberdade, eu quero ter a liberdade de colocar cinto se eu quiser, de andar de cinto se eu quiser. Então, que fulano de tal morreu porque tava de cinto. Pegam exemplos fora da curva para justificar o comportamento estúpido, igual a pessoa que entra numa canoa para passear num lago que tem 20 metros de profundidade, que fala, não preciso disso não, eu sei nadar. São 6:20, quase 6:21, voltamos em instantes direto de Porangatu, onde está acontecendo a 21ª edição do Tempo, que é a Mostra Nacional de Teatro de Porangatu. 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
2: Voltamos direto de Porangatu, onde está acontecendo a Mostra de Teatro Nacional de Porangatu, 21ª edição do Tempo, que começou ontem à noite. Greve da educação deve impactar 100 escolas e creches em Goiânia. Movimento começou ontem e segue por tempo indeterminado. O sindicato diz aguardar proposta da prefeitura. Justiça limitou o efetivo mínimo em 70%. Gabriela Braga, Jornal O Popular. A greve dos servidores da Rede Municipal de Educação de Goiânia tem impactado o funcionamento de cerca de 100 unidades educacionais, entre escolas e creches. Dentre essas, metade está funcionando de forma parcial, seja com horário reduzido ou com rodízios de turma. Já as demais seguem sem atendimento às crianças. A estimativa é de que 25 mil estudantes sejam afetados. Conforme o Sindicato dos Trabalhadores em Educação de Goiás, Sintego, ao menos 4 mil profissionais aderiram à paralisação. A rede conta ao todo com 373 instituições de ensino e 18 mil servidores, considerando efetivos e contratados. Pablo Coça.
3: Eu não sei o que está acontecendo, Zé Luiz.

0: dias, mas eu sei que esse não é o período tradicional que a gente vê greve acontecer. Isso aí é alguma disfunção que o prefeito Samabel vai ter que olhar com atenção, porque não me parece algo tradicional. Porque normalmente é no início de ano do ano letivo ali que as coisas dão uma tensionada e tal. A gente já tá aí, José Luiz, no meio do mês de maio. Então não é exatamente aquele período de mobilização. Aí eu não sei se é uma demanda por... sempre envolve questão salarial, mas às vezes por uma greve nesse período é algo mais estrutural. Como é que está a relação de contrato dos que não são efetivos, né, concursados? Como é que está essa questão estrutural das escolas? Tem algo aí que a prefeitura tem que agir com uma celeridade, porque isso aí quebra a rotina das famílias no meio, né, José Luiz? Uma greve agora bagunça a vida de mães e pais de Goiânia inteira.
1: Bora lá, agora são 6:29. Vamos ter imagens do drone aqui no lago, rapaz. Esse lugar onde a gente está aqui, quem está acompanhando a live vai ver como é astral. O lugar onde nós estamos aqui é astral demais, porque fica na beira de um lindo lago em Porangatu. Mas lá no nosso estúdio em Goiânia, no setor Bueno, chegou a doutora Gabriela Amorim. Advogada Gabriela Amorim, seja bem-vinda. Bom dia, Gabriela.
2: Olá, bom dia, Pablo. Bom dia, José Luiz. Bom dia, ouvintes. Telespectadores dos streamings, é um prazer estar aqui novamente. Tô sentindo sua falta já no estúdio, José Luiz.
1: Pois é, longe, mas por pouco tempo. já voltamos para Goiânia hoje, amanhã já estarei de volta aí no estúdio e a Rádio Interativa a partir de amanhã vai estar na Pecuária de Goiânia. Começa amanhã, meus amigos, de 14 a 24. Então, nosso estúdio móvel será posicionado na Pecuária a partir de amanhã, parte da programação sendo gerada direto da Exposição Agropecuária de Goiânia. E tem muita gente preocupada com o friozinho da pecuária. Meu amigo, ele vai embora. Tomara que volte no final de semana, semana que vem, alguma coisa. Mas, assim, tá garantido friozinho da pecuária esse ano pra usar, pra mulherada usar bota até o joelho, não, hein? Vamos lá. Tem aqui a participação dos nossos queridos ouvintes interagindo com a gente. 3226-9490. Para você interagir com a gente, tem áudios chegando. 3226-9490. Para você mandar a sua mensagem de texto e mensagem de voz. Temos a participação do nosso ouvinte, professor Lobão, dizendo: é curioso lembrar que em 1995, quando Paulo Maluf defendia leis mais rígidas sobre segurança e até restrições ao cigarro em restaurantes no Roda Viva, muita gente criticava, dizendo que aquilo feria a liberdade individual. Na época, existia uma ideia muito forte de que o Estado não deveria interferir nesses assuntos, mas olhando hoje, vemos que várias dessas medidas acabaram se tornando comuns e até necessárias. Isso mostra como algumas decisões políticas podem estar à frente do seu tempo, mesmo quando vêm de figuras extremamente polêmicas e rejeitadas por boa parte da população. O professor lembra que até Paulo Maluf já tomou decisões visionárias para uma visão da época. Pablo Coça, não sei se você se foi especificamente nessa entrevista, mas hoje soa absurdo algo que era comum. Tipo assim, no programa Roda Viva, o entrevistado ali no meio, sendo entrevistado por repórteres que estavam quase todos fumando no estúdio. Fumando, fazendo entrevista e falando às vezes mal da proibição do cigarro em locais fechados.
0: E muitas vezes o entrevistado fumando também, né? Isso assim, era absolutamente normal e comum. É, essa comparação que o professor Lobão faz é muito interessante, porque a gente sempre debate essa questão da cultura, né? Em relação ao direito. E uma lei é capaz de gerar uma cultura. É, em 1997, quando surge essa obrigatoriedade de segurança, também era amplamente rejeitado pela sociedade brasileira. As pessoas não queriam usar, falavam que ia sujar a camiseta porque ficava empoeirado. Outro até brincou, lembro, numa entrevista lá no jornal do Globo, lá, jornal Hoje, né? É, que o cara, né, eu não torço pro Vasco pra ficar com essa faixa no peito aqui, o povo vai vascaíno, não sei o quê. O entrevistado brincou. É, e hoje cai na cultura, e quando você se topa com uma. Você se encontra com uma situação igual o Zé Luiz encontrou agora em Porangatu, de um não uso quase sistemático do cinto de segurança, vira notícia, a gente debate. 97 era o normal em qualquer cidade brasileira. E a legislação que impôs uma cultura, que não era o que o brasileiro queria, em sua média, em sua maioria, e também não era popular. Só que tem hora que o governante tem que pensar além da popularidade momentânea. Tem que pensar em questões estruturais. No caso do cigarro, no caso do cinto de segurança, são decisões acertadas dos governantes, mesmo naquele contexto social, sendo impopulares.
1: Bora lá, Gabriela Amorim, no nosso estúdio em Goiânia. Falamos direto de Porangatu.
2: É, com relação a essa questão do uso do cinto de segurança, né, só para fazer uma retrospectiva aqui. No Brasil, esse item, ele se tornou obrigatório, né, nos veículos a partir de 1968. No entanto, ele só foi definido, né, ou determinado o uso obrigatório pelos passageiros do veículo a partir de 1997, por meio de uma alteração no Código de Trânsito Brasileiro. Lembrando que o não uso do cinto de segurança é uma infração grave, né, que tem a aplicação da penalidade de multa e também a imputação de 5 pontos no prontuário do condutor. E, José Luiz, só pra gente aqui demonstrar e ilustrar a importância do uso do cinto de segurança, algumas pesquisas e estudos que são feitos com relação à questão da redução do risco de morte, estimam que cerca de 60% é reduzido, né, o risco de morte para os ocupantes do banco dianteiro. E até 44%. Reduzido para os ocupantes dos bancos traseiros. E a gente não pode esquecer que uma boa parcela desses acidentes que infelizmente acabam culminando em fatalidades em decorrência do não uso do cinto de segurança, eles acontecem em percursos muito, muito pequenos, às vezes próximo ali, né, da casa. A pessoa justamente tem essa visão de que, ah, não, eu só vou ali pertinho, ali do lado, então eu não preciso usar. E não é bem assim que funciona, não é isso o que as estatísticas nos mostram. Então a gente precisa cada vez mais falar sobre isso, e a rádio tem esse papel muito importante no que concerne a questão de levar informação e automaticamente promover conscientização, né, aí dos passageiros, dos motoristas, para que haja essa mudança de comportamento. A gente não pode esquecer que o trânsito perpassa por uma questão comportamental. Então, muito das ações que nós temos ali dentro dos nossos veículos são provocadas por questões comportamentais, ou às vezes é um temperamento que a gente também expressa fora do veículo e acaba que potencializa ali naquele ambiente de trânsito. Então, vamos ter muito cuidado com isso em decorrência da importância do uso do cinto de segurança, inclusive em cidades do interior do estado.
1: Bora lá, agora são 6:35, 6:35, em frente com o Preveste que mudou para melhor. 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Preveste, onde os melhores se encontram. 6:37, empresa de preso por elo com PCC tem contrato com governo do estado de Goiás. Portal UOL, Fabíola Pérez e Matheus Araújo. preso na semana passada em Goiânia pelas polícias civis de São Paulo e Goiás, sob suspeita de atuar em um esquema de lavagem de dinheiro para o PCC. O empresário Adair Meira, de 63 anos, preside uma fundação cujos contratos com o governo de Goiás somam atualmente 141 milhões 509 mil reais. Eles foram assinados entre 2021 e 2025. Investigação da Polícia Civil de São Paulo liga Meira a supostos membros do PCC. Relatório da polícia aponta que Meira usaria entidades e empresas ligadas a ele para supostamente lavar dinheiro para a facção. Das três instituições citadas na investigação, Meira se mantém na presidência de apenas uma, a Fundação Pro Cerrado. Atas obtidas pelo portal UOL mostram que Adair seguia vinculado à Renapse no ano passado, em 2025. A Pro Cerrado presta serviço à Secretaria de Economia de Goiás. Levantamento do UOL com base em dados dos últimos 25 anos identificou 12 contratos entre a Procerrado e o governo de Goiás. 4 contratos da Procerrado com o governo estão vigentes e foram firmados na gestão de Caiado, entre a gestão que ficou, que é compreendida entre os anos de 2019 a 2026. A defesa de Meira afirma que os contratos com o governo seguiram a lei. Os advogados também contestam as acusações de lavagem de dinheiro. Por meio de nota, a Fundação Pro Cerrado informou que não é alvo de qualquer investigação e acompanha o caso com atenção. Em relação à investigação que menciona Meira, a entidade disse que, por medida de precaução e governança, ele foi temporariamente afastado de suas funções. O governo de Goiás informou que abriu verificação sobre contratos. Em nota, o estado afirmou que a prisão de Adair Meira não envolve a gestão estadual nem os contratos firmados. Apesar disso, informou que a controladoria vai checar os contratos sem especificar a data de abertura do processo. A medida, diz a nota, foi adotada por zelo com o interesse público. Estado também diz que não controla atividades privadas de contratadas. O ex-governador diz não ter responsabilidade direta e nega irregularidades. Ronaldo Caiado afirma, por meio de nota, que a fiscalização de contratos cabe a órgãos de controle, que o vínculo com a empresa existe desde 2004 e que não houve denúncias durante sua gestão para justificar investigação, Pablo Costa.
0: Bom, vamos lá. A parte policial é que se investigue, que se chegue à conclusão, respeitando o devido processo. O meu interesse sempre na parte política. Veja você que o José Luiz leu a matéria do UOL repercutindo algo que a gente já tinha comentado aqui anteriormente, que já tinha saído da imprensa local, já tinha saído no Jornal Popular. Você gerou interesse nacional por quê? Por conta da tentativa de Ronaldo Caiado se consolidando uma alternativa viável. Hoje ele é um candidato ainda com baixo índice nas pesquisas eleitorais. E ele está aí brigando para tentar crescer. E naturalmente isso chama atenção para o estado de Goiás. A gente está tendo muito mais pesquisa no nosso estado do que tínhamos em outros anos por conta dessa ambição nacional de Ronaldo Caiado. Então o Portal UOL olha para cá e faz uma matéria robusta perguntando quem é esse Caiado, quem é, quais são as relações dele com o governo. E aí, numa perspectiva política, Ronaldo Caiado já tem uma vacina. E a Polícia Civil está envolvida aí na investigação. A Polícia do Estado está investigando também. Isso é uma vacina, é uma possibilidade de argumento. Agora, ele vai ter que concordar, então, quando o Lula usar argumentos que é a Polícia Federal que investigou a questão do caso Márcio, do INSS. Porque é a mesma lógica, é a mesma vacina política. Olha, aconteceu aqui no meu governo, mas a minha polícia que investigou. Certo? É a mesma vacina. E isso, claro, cria um flanco de ataque ali político em cima dele, como já aconteceu. No final de semana, o Guilherme Boulos gravou um vídeo questionando o Ronaldo Caiado sobre essa relação entre alguém preso por lavar dinheiro pro PCC, tendo contrato com o governo. Que é isso? Ronaldo Caiado faz muito uso dessa política.
1: Bora lá, agora são 6:42, depois do intervalo, imagens do nosso drone aqui direto de Porangatu, ao lado do Lago de Porangatu, em frente ao Centro Cultural. Voltamos em instantes.
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0: Voltando com Falando Sério na Rádio Interativa FM, falamos diretamente da frente do Centro Cultural de Porangatu, onde está acontecendo a Mostra de Teatro Nacional de Porangatu, 21º tempo. Vamos lá, agora são 6:48, 6:48, em frente com, já posso chamar? Não posso chamar imagens, mas vamos lá, não posso rodar daqui, o Fabinho pega lá, não pode. Então imagens, por favor, Fabinho, imagens do nosso drone, aqui na frente do Centro Cultural, de amanhecendo em Porangatu, ali aparece o nosso estúdio móvel, o Inmob. Foram as primeiras imagens que a gente mostra para você que está acompanhando a nossa live a esta hora da manhã. Vamos lá, vamos com mais notícias aqui no Hablando en Serio de la Rádio Interactiva FM. Vamos lá, o número para você interagir é o 3226-9490. Nunes Marques diz que urna eletrônica é patrimônio da democracia. Para quem esperava que depois de urnas eletrônicas são, que ele falasse algo que colocasse em xeque, em dúvida, como é natural no bolsonarismo, ele fala exatamente na direção contrária. Urnas eletrônicas, segundo ele, são patrimônio institucional da democracia. Nunes Marques, então, assumiu ontem a presidência do TSE, enquanto o ministro André Mendonça, o outro ministro também indicado, né, pelo ex-presidente Jair Bolsonaro, assumiu a vice-presidência do Tribunal Superior Eleitoral. Ministros estarão à frente do tribunal nas eleições de outubro, quando serão eleitos presidente, governadores, senadores e deputados. Vai ser um pleito importante esse ano, e o comando do TSE estará nas mãos de Nunes Marques e André Mendonça. Em discurso após assumir a presidência, Nunes Marques defendeu as urnas eletrônicas e afirmou que o sistema eletrônico de votação constitui patrimônio institucional da democracia. É bom, E por aí vai, né? Ele falou outras coisas, mas eu acho que com relação à urna eletrônica é muito importante que ele já tenha mostrado a sua posição de que ele não vai entrar em teorias da conspiração e que não vai trabalhar como presidente do TSE contra as urnas eletrônicas, Pablo Cossa.
3: É, mas isso aí já estava na... já existia essa expectativa, até porque ele já tinha defendido a urna eletrônica em outras ocasiões. Então isso aí não é surpresa para quem acompanha o noticiário, já conhece o pensamento do Nunes Marques. A dúvida, a interrogação em relação à justiça eleitoral durante o pleito de 2026 é a celeridade da resposta. Isso a gente não sabe ainda, porque a gente sabe que durante a gestão do Alexandre de Moraes as coisas eram muito rápidas, hein? Acontecia um problema imediato por conta do perfil dele. Como é que vai ser o perfil do Nunes Marques? Não sabemos. Porque agora no mundo digital aconteceu um treino sábado de uma resposta imediata da justiça. Por quê? Porque 2 dias o estrago já é gigantesco. 6 horas o estrago já é muito grande. Então, isso é que a gente não sabe. Essa é a interrogação envolvendo o comportamento do Nunes Marques.
0: Agora são 6:52. Gabriela Amorim.
5: Eu penso que será um período bem desafiador, né? Notadamente aí para as autoridades eleitorais, TSE, TRE, juízes eleitorais, dentro do contexto que o Pablo disse, né? A gente tem visto aí crescer o avanço da IA, a gente tem visto surgir várias formas, versões da inteligência artificial aprimoradas a todo momento, as deepfakes que tem cada vez mais também ficado com a qualidade melhor, então com um potencial grande mesmo de interferir no pleito, nas eleições, no sentido de direcionar, né, alguns pensamentos, opiniões, acontecimentos, situações, e o que acaba ao fim podendo aí de algum modo trazer algum tipo de impacto, né, negativo no âmbito da realização dessas eleições. Então é um momento desafiador e acho que a gente vai ter que observar como o atual presidente do TSE, ministro Nunes Marques, vai lidar com essa situação. E eu também vou muito na linha do que o Pablo disse. A gente precisa de respostas rápidas e imediatas. A gente vive o tempo do imediatismo da internet, da IA, da rede social, da propagação de conteúdo, assim, na velocidade da luz. Então, a resposta das autoridades, a resposta da justiça eleitoral nessa situação, justamente para garantir eleições limpas e transparentes, como o próprio ministro falou no seu discurso de posse, vai sim precisar de uma atuação muito mais contundente, rápida e célere por parte da justiça eleitoral.
0: Eu gostei dessa expressão, né? As notícias que são propagadas na velocidade da luz.
5: Sim.
0: E aí a resposta tem que ser também a resposta das autoridades na velocidade da luz, senão fica para trás, né? Agora são 6:54. Em seu discurso, Nunes Marques ressaltou o papel dos cidadãos e a importância da eleição de outubro. Considerou essencial que o TSE cumpra com a missão constitucional de organizar eleições limpas e transparentes, né? Ele demonstrou também a preocupação com o uso da inteligência artificial. Hoje, você não sabe mais se aquele vídeo que você recebeu é verdadeiro, se a pessoa falou aquilo mesmo ou se aquilo é uma criação de inteligência artificial. Agora são 6:55. Falamos direto de Porangas, com uma Picloud 7 Canhoto Digital. 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Bora lá com a participação dos nossos queridos ouvintes interagindo com a gente. 3226-9490. para você interagir com a gente. 3226-9490. Tem aqui a participação do nosso ouvinte que está dizendo: o Pablo sendo a favor da taxa, mais uma das blusinhas, sendo que a verdade é que isso só ferrou com a classe média baixa da sociedade e não trouxe retorno que se esperava. E outras lojas de departamento no Brasil estão com preços altíssimos, fazendo a população sangrar. E o pior, são esses políticos cara de pau se vangloriando da revocação dessa taxa que eles mesmos criaram. Estão achando que o povo é otário? Esse é o nosso ouvinte Ítalo. Vamos lá, mais ouvintes interagindo. Eu preciso ficar vendo o pessoal constantemente, ô Mourão. O Pablo e o pessoal do estúdio, que por enquanto é a Gabriela, Edilberto Dias. Cadê Edilberto? Ah, chegou Edilberto Dias. Ainda que tardiamente, a gente em Porangatu e vocês aí em Goiânia. Didi, bom dia.
6: Bom dia pros porangatuzenses. Quem nasce Porangatu?
0: Para porangatuenses.
6: Porangatuenses. Bom dia, goianos. Bom dia, vilanovenses. Bom dia, Gabriela. Bom dia, Pablo. Bom dia, Zé Luiz. Pois é, essa a revogação da taxa dos blusinhas veio do anseio do povo, né? O pessoal tava pedindo demais e teve uma arrecadação extra com esse aumento do petróleo, então o Lula resolveu atender a demanda popular e baixou o preço das blusinhas, que não vai afetar
0: Medida populista, né, Didi? Cá entre nós.
6: Mas quando fizeram, o Lula era contra. Quem fez foi o Congresso Nacional. Se você se lembra
0: não,
6: bem.
0: Não. Você está completamente enganado. Foi uma proposta do Ministério da Fazenda, do Haddad, para tentar fechar as contas do governo, para aumentar a arrecadação e para que o Brasil perseguisse aquela meta de déficit zero, Didi. E aí o Congresso, num primeiro momento, inclusive a direita e a extrema-direita chiaram, mas no final das contas a maioria dos políticos acabou votando a favor por causa dos apelos das entidades produtoras no Brasil, que falaram da injustiça que é você não taxar aquilo que é produzido na China, e enquanto a indústria aqui é altamente taxada. Então, concorrência desleal. Agora, lembrando que esse é imposto federal. Os impostos estaduais, inclusive 10 estados, recentemente subiram esse ICMS dessas comprinhas internacionais de 17% para 20%. Então, esse é o imposto federal da importação que havia sido fixado em 20%, Didi.
6: Pois é, então vai continuar tendo um pouco de imposto, né, estadual. Mas estamos na época de eleição, vale tudo.
0: O Didi é de um sincericídio. Você percebeu o que você acabou de falar, ô Didi? Estamos na época de eleição e vale tudo, é isso mesmo, Didi?
6: Você lembra que na última eleição aí deram dinheiro pra Deus e todo mundo? Deram dinheiro pra caminhoneiro.
0: E você achou legal aquele vale tudo que aconteceu na
6: tentativa de reeleição do Bolsonaro? Deixaram um rombo de não sei quantos bilhões. Brasil
0: foram
6: hoje
0: 300 bilhões só na véspera das eleições. Então, gastos pelo governo federal.
6: E o Lula não vai deixar isso, não. Com certeza.
0: Agora são 6:56. Pablo Coça. É o Didi sendo o Didi. Vale tudo, Pablo Coça.
3: Eu entendo, né? Militância é militância. Por isso que eu sempre não faço militância.
0: Agora são. Opa, preciso. Mourão, eu preciso estar constantemente vendo aqui, senão fico perdido, Mourão. Pulsar, por favor. Agora são 6:00. Aqui, agora estou olhando por aqui, 7:00 neste momento. Estamos apresentando Falando Sério na Rádio Interativa FM. E temos ouvintes interagindo com a gente, mensagens de texto, mensagens de voz. Você manda pra gente pelo 3226-9490. Mensagens de texto e mensagens de voz. Bora lá, ouvinte. Você é o nosso convidado especial neste programa. programa, que começa às 6 horas de segunda a sábado e vai até às 8 horas e 5 minutos. Até às 8 e 5 falamos hoje direto de Porangatu, onde está acontecendo a 21ª edição do Tempo, mostra de Teatro Nacional de Porangatu, como diz o Pablo Porangas. Estamos em Porangas neste momento. Querem interagir com a gente, jornal, isso, e aí vamos na pasta do programa para a gente colocar aqui as participações dos nossos ouvintes, hablando em sério por la rádio interativa. Vamos lá, ouvinte gravando.
7: Bom dia, pessoal da Interativa, informo, gente, acidente com a carreta de cimento de 070, direção Padre Pelágio, perto ali da Baixada da Ovel, aquela fábrica de cimento lá, carga na pista, visibilidade muito baixa, perigoso lá, passar com cautela, pessoal.
0: Já pensou, rapaz? É poeira de cimento, é, o pó de cimento, é, levantando poeira. Vamos lá, 3226-9490, para você interagir com a gente. Pois não, Gabriela, eu preciso ficar vendo o pessoal aqui, é, metade pulsar, a outra metade vendo o pessoal. Obrigado, Mourão.
5: Eu só gostaria de fazer um adendo aqui rapidinho na fala do Didi. É, primeiramente, eu entendi o que ele quis dizer quando ele fala que, ah, numa eleição vale tudo, né? Mas de outro lado,
0: valer,
5: né? Mas de outro lado, eu não posso concordar, né, ou assentir com esse tipo de manifestação, né? A gente precisa entender que é, nós sabemos que a eleição envolve uma disputa, isso é um fato, né? É, no período eleitoral existem ações que são tomadas que provavelmente, se não fosse um período eleitoral, essas ações não seriam tomadas, mas até essas ações precisam de ter responsabilidade, né? E veja, eu não estou entrando no mérito, né, da questão da taxa, das blusinhas, enfim, não é isso. Estou falando de uma forma muito ampla e geral, né? É porque se a gente legitima esse tipo de discurso, esse tipo de ideia ou de mentalidade, seria a mesma coisa da gente legitimar uma série de acontecimentos que se sucederam nas eleições passadas. Então seria, não, vale tudo na eleição, então a pessoa fez o que ela tinha que fazer e aí se tá tudo bem, bola pra frente. Não é assim, né? A gente veio aí de um período em que a gente presenciou, em que nós assistimos, em que nós vimos acontecimentos muito sérios, né, neste período eleitoral. E penso que de forma alguma a gente pode validar isso ou ter essa ideia de que durante um período eleitoral vale tudo. Inclusive durante as eleições requer e se exige, né, muita responsabilidade, respeito às regras, respeito à Constituição, que é extremamente importante, nunca é demais a gente salientar isso, respeito às urnas eleitorais e respeito à democracia. Então era só essa observação que eu gostaria de fazer aqui com relação à fala do meu querido colega.
8: Fala Zé Luiz, fala Pablito e todos que estão ouvindo a Rádio Interativa. A taxa da blusinha foi uma pressão, Zé, do setor de varejo também, né, do pequeno. Seria o velho da van, o cara da Multilaser, da Magazine Luiza, da Americanas, antes de descobrirmos o rombo que eles estavam dando. Deram pressão para que a taxa acontecesse porque atrapalhavam a venda deles.
6: Zé Luiz.
0: Valeu muito, obrigado, Luiz Cláudio. Vamos lá,
6: quando
0: em
6: eu
0: frente
6: falo
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6: Zé Luiz,
0: Petrobras,
6: quando eu falo
0: perde. Oi, Didi.
6: Quando
0: Didi,
6: eu falo que vale, é porque aqui em Goiás derrubaram a taxa do agro, né? Que demorou pra passar, e é uma taxa que arrecada aí milhões também, que tinha uma finalidade, né? Que era melhorar as estradas, que o PT de Goiás votou contra, mas também o governo do estado derrubou. Então, assim, cada governo melhora o que pode melhorar, né? Baixar imposto não é não é uma medida eleitoreira. Se tiver responsabilidade fiscal, e eu tenho certeza que o governo federal tem responsabilidade fiscal, porque a arrecadação aumentou muito com o aumento do petróleo. O Brasil está exportando muito petróleo com preço bem alto por causa da guerra.
0: Tem uma má notícia depois do intervalo. A gasolina, de acordo com a presidente da Petrobras, deve ser reajustada em 15% por conta do aumento do preço do barril do petróleo por causa da guerra no Irã. E a gente vai falar, temos convidada no próximo bloco, vamos falar sobre o tempo, mostra de teatro nacional de Porangatu.
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0: Bora lá, voltando com Falando Sério, direto de Porangas. Porangatu, 21º tempo, mostra de Teatro Nacional de Porangatu. Natália Rodrigues, da UFG, está aqui com a gente. Seja bem-vinda. Bom dia, Natália.
22: Bom dia, José Luiz. Bom dia, galera da Interativa, todos os nossos ouvintes. Bom dia, Porangatu.
0: Bom dia, mundo! E a gente tá aqui também com Márcio Arruda. Olha só, Pablo Coça, o trem não tá doido só aí na sua casa, não, Pablo Coça. O Márcio Arruda é do grupo teatral Trem de Doido. Bom dia, seja bem-vindo, Márcio.
23: Bom dia, bom dia. É um prazer estar falando, né, pra Interativa aí, né, pra Goiânia, pra Goiás e pro mundo todo.
0: Pro Brasil e pro mundo. Por que que é Trem de Doido o nome do grupo teatral, Márcio?
23: Em setembro de 2000, iniciou uma oficina de teatro aqui em Porangatu, né, com o diretor Maurício de Castro, de Goiânia.
0: Olha.
23: E foi até uma sugestão dele, né, um trem cheio de doidos, né, porque pra fazer teatro tem que ser meio doido, né, ainda mais no interior, né, porque assim, não dá pra viver de teatro, né, então assim, o pessoal, a metade é professor, a outra metade é agente de saúde, uns trabalham em loja, então assim, final de semana e muitas vezes à noite, depois de faculdade, é que a gente ia ensaiar teatro, né, e já estamos aí há 25 anos, né, fazendo teatro, não vivendo de teatro, mas vivendo para o teatro.
0: Olha só, Pablo Coça, tem trem de doido, trem doido e trem de doido aqui também em Porangatu. E Natália, a participação da UFG no tempo?
22: Desde 2023, a UFG tem um convênio com a Secult Goiás, né? E nós fazemos a co-realização dos festivais culturais do estado. Abrimos esse ano agora pelo quarto ano consecutivo, a 21ª Mostra Tempo. E a UFG traz aí um ônibus cheio de alunos, né? Que estão participando das ações formativas.
0: Vem lá de Goiânia?
22: Vem. Eles vêm do Instituto de Artes da Cena fazer essa formação aqui, né? Nas oficinas que são ministradas durante o evento. Também participar. E a UFG entra aí desde o planejamento até a organização, concepção do tema. Esse ano, a cidade como palco, a gente está em vários pontos de Porangatu, né? Não só aqui no Centro Cultural e também nos povoados vizinhos. Então a UFG participa de todo esse processo de concepção, de organização. Temos a Fundação RTVE, que apoia a parte administrativa e financeira, faz todas as contratações para o evento, né? E aí, junto com a Secult, Secretaria Municipal de Culturismo, Prefeitura Local, nós fazemos essa grandiosa mostra que chega aí à sua 21ª edição.
0: Que legal! Petrobras perde R$1 bilhão com gasolina e reajuste deve superar os 15%. O reajuste sinalizado pela presidente da companhia, Magda Chambriard, deve superar os 15% por conta das perdas decorrentes da defasagem internacional do preço do petróleo, que continua no patamar acima dos $100 o barril. Ontem fechou o dia na faixa de $107. Lembrando que antes do início da guerra estava no patamar de $70 e poucos, né? Subiu demais. Pessoas que participaram das discussões do reajuste na estatal afirmam, sob reserva, que o descompasso entre a cotação internacional e os preços praticados internamente já acumularam US$1 bilhão desde o início do conflito no Irã, em decorrência do fechamento do Estreito de Hormuz, por onde passam 20% do comércio de petróleo do mundo. Pablo Coça.
1: Esse reajuste é incontornável, né? E não tem como você ter um acréscimo tão substantivo assim no barril de petróleo e não ter um reflexo na bomba. Isso é impossível. E aí você tem o governo trabalhou muito para amortecer isso, deu conta em certo sentido, mas 100% seria impossível. Mas eu quero voltar a falar dos dois pontos anteriores, José Luiz, da criação do grupo Trem de Doido em Porangatu, que eu acho assim, um dos frutos mais legais das ações de interiorização da cultura, porque você percebe ali, por meio de uma oficina, o Mauro de Castro deu aí, o pessoal fala assim, então a gente consegue fazer, então é possível. E veja você, desde 2000, são 26 anos, é algo que as pessoas tiram do seu tempo livre e se transforma num hobby profissional. Profissionalização do hobby, que você começa a levar muito a sério essa parte da cultura e começa a aprimorar o seu olhar, aprimorar o seu contato com a cidade, com as pessoas. Eu acho isso fantástico, assim como eu acho fantástica também a entrada do UFG nesses eventos. Eu sempre achei muito distante o mundo acadêmico desses eventos da Secretaria de Cultura. E quando a UFG está presente, ela qualifica qualquer ação, porque vem com uma galera, um intelectual, interessada, participativa, que talvez a cidade só, e eu falo de Porangatu, mas poderia falar de Pirinópolis e Goiás da mesma forma, talvez não conseguisse se engajar com a mesma disposição de um estudante. Porque a gente sabe que a juventude, aquele momento da graduação, ele é muito especial na vida de todo mundo, né? Você tem um tempo, tem um vigor, tem uma curiosidade, tem uma vontade maior do que em outros momentos da sua vida. Então, destaco esses dois pontos, ressaltando a presença do UFG e a formação ação de grupos interior como frutos muito positivos dos eventos culturais de Goiás.
0: Agora são 7:18 em frente com o Falando Sério, um programa IPOG, Faculdade IPOG. 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Vamos lá, agora quero imagens, vamos passar imagens filmadas aqui pelo nosso drone, comandado pelo André Moura, do Lago do Amanhecer, à beira do lago aqui em Porangatu. As imagens que estão mostrando o lago, agora a rua aqui em frente ao Centro Cultural, e agora vai aparecer o nosso estúdio móvel lá está o estúdio móvel Interativa FM. Obrigado pelas imagens, Fabinho, que comanda a nossa live, e André Moura, o Mourão Edilberto Dias, o Didi, no nosso estúdio em Goiânia.
1: Esse lago aí tem os jacaré, cuidado. Zé Luiz, eu quero mandar um abraço aí pra prefeita Vanusa Valadares e pro seu filho Givago, que vai assumir agora o cargo de deputado estadual interinamente aí com a licença do deputado Júlio Pina. Acho que a partir da semana que vem o Givago, que é da cidade, e vai virar deputado estadual.
0: 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Natália Rodrigues da UFG, o que você gostaria de destacar aqui da 21ª edição do Tempo, a Mostra de Teatro Nacional de Porangatu?
22: Então, Zé, gostaria de destacar, além das oficinas de artes cênicas, que a Secult está promovendo também nas escolas municipais, o cinema nas escolas. É o programa Cine Goiás Itinerante. Então, além dessa linguagem, né, de teatro, de dança, a gente tem também a linguagem do audiovisual sendo aí disseminada aqui na cidade e no entorno também nos distritos, tá? A programação tá recheada, começamos ontem, e eu queria destacar que realmente, como a gente apresentou na fala da abertura, a universidade ela não é uma ilha e ela tem esse desejo de estar onde as coisas acontecem. E realmente essa parceria com a Secult Goiás desde 2023 tem viabilizado isso, né? A gente junta o poder público com a universidade e quem ganha realmente é a sociedade. Então a gente segue aí nessa missão de monitorar, né? De fazer diagnósticos e também dar o embasamento para a Secult criar as diretrizes das políticas culturais do estado. Então toda essa formação de grupos que nascem de dentro de oficinas, esses alunos que estão aqui hoje, são sementinhas que vão sendo plantadas e vão brotando aí ao longo do tempo, tá?
0: Vão florescendo, né? Isso. Tem ouvinte reclamando de multa de trânsito. 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
2: Bom dia, Interativa, aqui é o Dobre de Aparecido, Zé Luiz. Eu fui multado ali na cidade de São Francisco de Goiás. Na multa diz que a minha esposa, passageira, estava sem cinto de segurança. Ela se lembra que estava com uma blusa preta e possivelmente sei lá quem foi que deu a multa, não enxergou o cinto de segurança. Se tem dúvidas, não deveria efetuar a multa.
0: Meu amigo, e aí o cinto na blusa preta, ele realmente fica camuflado, né? 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Márcio Arruda, qual é o trend doido que o trend doido tá fazendo aqui no 21º tempo?
23: Bom, esse ano a gente vai apresentar a formiguinha fofoqueira, né?
0: Formiguinha fofoqueira?
23: Que tem isso? Muito disso, né, hoje em dia.

0: vida, com a gota dourada.
1: Nossa.
0: É, o espantalho também ganha vida, né? Então é um senhorzinho ali, né? Meio nossa, confuso, né? Então, seu confuso lindo, né? Ali na horta, ali, né? Cuidando da horta. Aí aparece a formiguinha fazendo fofoca, intrigas, né?
1: É, e a gente pode, inclusive, fazer um paralelo da fofoca hoje com a fake news, com a mentira disseminada por redes sociais, né?
0: Exatamente, né? Então, assim, a fofoca, ela é muito prejudicial, ela pode destruir pessoas, empresas, né? Então, assim, é algo que a gente tem que passar para as crianças, né? A respeito do mal que isso pode fazer, né? E, então, é uma peça educativa, né? Além de ser divertida, é bem educativa aí para as crianças. Inclusive, a gente já apresentou nas cidades da região aqui, né? No projeto da PENAB, para alunos, né? Da PAI, e a gente sente uma interação assim. Aí no final as crianças tornam-se os jurados, né? Pra ver se a formiguinha merece ali, né? Ser absolvida, né? Do mal que ela fez. Então é bem participativo, né? E educativo esse espetáculo que a gente vai apresentar.
1: Muito legal. A gente agradece muito Márcio Arruda, do grupo teatral Trem de Doido. Obrigado pela presença. Boas apresentações, bons espetáculos para vocês. E muito obrigado também, Natália Rodrigues, da UFG. A UFG, que é co-realizadora do Tempo Festival Mostra de Teatro Nacional de Parangatu. Obrigado pela presença de vocês.
2: Obrigada, e todos convidados aí a participar. No saguão aqui do Centro Cultural, a gente tem a exposição Barroco e Cerrado, e tá bem legal, além dos espetáculos itinerantes que vão atender vários espaços aí a partir de hoje na cidade. Estamos aqui à disposição e muito felizes com essa realização, prontos para recebê-los.
0: Ó, o André, DJ André Gonçalves, está ouvindo, né, a gente. Ele está lá em Goiânia e está ouvindo a gente aqui, né? E a gente trabalha numa rádio aqui também, Porangatu.
1: Opa,
0: a Nova
1: legal.
0: Era, FM, a 105
1: FM. Um abraço, pessoal
0: FM,
1: da Nova Era.
0: E 105 FM, está ouvindo a gente. Obrigado, André. E a gente espera todo mundo aqui, né, para estar coroando aí esses 26 anos, né, que a gente tem aí de teatro, ensaiando final de semana, de madrugada. Então hoje a gente quer fazer o melhor espetáculo aí da história do Trem de Doido.
1: Valeu, obrigado, Márcio Arruda. Voltamos em instantes. Atenção, segundo o Ministério Público de Santa Catarina, o cão Orelha não morreu por agressão de adolescentes. Essa manifestação do MP, que já está causando bastante debate nas redes sociais. Tem gente dizendo que estariam querendo acobertar os adolescentes dentro de instantes.
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11: Atenção, cão orelha não morreu por agressão de adolescentes e Ministério Público pede arquivamento. O Ministério Público de Santa Catarina concluiu que o cão comunitário orelha não teria morrido devido a uma condição, aliás, ele teria morrido, na verdade, devido a uma condição grave e pré-existente, e não pela suposta agressão de adolescentes. O órgão pediu, então, o arquivamento do caso à justiça. Pablo Coça.
12: Eu sempre tenho muito zelo, muita precaução essas notícias, você sabe disso, Zé Luiz, porque sou muito cioso da moral, da responsabilidade, da dignidade, da honra das pessoas, das instituições. Por isso que eu evito sempre julgamentos. Quando o Zé Luiz, por exemplo, coloca, ah, certeza que isso aconteceu, eu não gosto de certeza, eu não gosto de, eu não tô falando especificamente do caso do Zé, sabe, tô falando geral assim, porque envolve uma responsabilidade. Você disse em relação ao caso Orelha, eu não tenho por que duvidar da investigação. E eu achei sempre muita histeria ali naquele momento. Até porque a gente fica muito sensibilizado com todos aqueles relatos que pintou. Mas rolou uma histeria. E tem o trauma histórico brasileiro, que é o caso Master. Caso Master. Escola Base. Caso Base. Da Escola Base. que a gente sabe que destruiu a vida das pessoas e depois viu que não era nada daquilo. Então tem que ter muita prudência evitando o pré-julgamento. Se o Ministério Público chegou a essa conclusão, eu não tenho por que duvidar. Agora, a gente vai ter que lamentar tudo o que aconteceu naquele circo, naquele momento.
11: Vamos lá, tá, problemas no áudio aí, Pablo Costa, Edilberto Dias, o Didi no nosso estúdio, falamos direto de Porangatu.
8: Eu também achei meio muito histerismo na época, né? E o Ministério Público assistiu uma
11: inclusive
8: reportagem.
11: Inclusive assim, só fazendo uma ressalva aqui, Didi e Pablo Costa, vocês se lembram a história dos pregos, né? Dessa história que circulou, inclusive na época daquela histeria. Não tô querendo passar pano pra ninguém, mas só pra gente ver a que ponto não chegou uma versão de que teriam usado até pregos para fazer as agressões, depois se constatou que aquilo era mentira, que não existia. Então, né, quando há uma histeria e a sanha condenatória para condenar algumas pessoas, especialmente quando se trata da agressão de animais domésticos que são muito queridos pela maioria dos humanos, a gente corre o risco de cometer vários erros, inclusive de julgamento, julgando em cima de coisas que talvez não tenham acontecido exatamente daquela maneira, Didi.
8: E eram os adolescentes, os meninos foram muito perseguidos, as famílias foram ameaçadas de tudo quanto é jeito. E isso aí levou até uma criação de um decreto de março de 2016, que é o decreto Justiça por Orelha, que aumentou as multas desse tipo de acontecimento, que eram por cerca de 3 mil, de 1.500 para 50 mil reais por pessoa, se você cometer algum tipo de violência contra pet, né? Então, querendo aumentar mais ainda, agora que tá um projeto de lei, a lei 9.606, a lei de crimes ambientais, estão querendo aumentar para quem matar, torturar cães e gatos para até 10 anos de cadeia.
11: Bora lá, agora são 7:36. 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Bem, mais informações sobre o caso Orelha. O que aconteceu, de acordo com o Ministério Público de Santa Catarina? Adolescentes apontados pela Polícia Civil como responsáveis pela suposta agressão ao animal, a Orelha, segundo o Ministério Público, não estiveram juntos na praia no período da suposta agressão. O que o Ministério Público está dizendo? Depois de analisar todas as imagens disponíveis das câmeras de segurança ali da região, câmeras públicas e privadas, eles alegaram que uma das câmeras usadas estava com o horário, aquele horário que marca ali a gravação, errado, que inclusive é muito comum em acontecer, né? Que aquilo fica jogado, largado, ninguém fica conferindo lá para ajustar o horário daquelas câmeras. Por que eles afirmam que o horário da câmera estava errado e que por isso não teria havido o encontro desses adolescentes e do cão no mesmo horário na praia? Por causa da luminosidade, do nascer do sol. Então, com base na luminosidade, eles afirmam que as câmeras, o horário que estava em uma das câmeras que provaria que no mesmo momento o cão e os adolescentes teriam estado juntos na mesma região da praia não bate por causa da luminosidade do sol. Adolescentes apontados pela Polícia Civil como responsáveis, então, segundo o Ministério Público, não estiveram juntos na praia na mesma hora. Promotorias responsáveis por analisar o caso se manifestaram à justiça na última sexta-feira. Bom, Gabriela Amorim e depois a gente vai falar com a Claudinha aqui, que é a coordenadora de produção do 21º Tempo, Mostra de Teatro Nacional de Porangatu, pois não, Gabriela Amorim?
13: É, pelo que eu consegui levantar aqui de informação com relação à autoria ou à suposta autoria, né, de um crime de agressão por parte dos adolescentes, o Ministério Público parece que analisou mais de 1.000 horas de gravação, né, montou uma força-tarefa para isso e ao fim constatou ali algumas inconsistências com relação à questão do período, né, ou de permanência na praia do adolescente apontado como responsável pela agressão, com a cronologia do animal, né, do momento que ele estaria, de onde ele estaria. Então foram encontradas algumas inconsistências nesses pontos, o que acabou afastando aí a possível autoria na visão do Ministério Público, né? É importante a gente deixar claro que essa é uma visão, um pedido do Ministério Público que vai ser avaliado pelo juiz. Então esse é o primeiro ponto. E já, José Luiz, com relação à questão da agressão, né, se efetivamente o cachorro teria sofrido uma agressão ou não, teve um ponto que me chamou a atenção. Eu até a época dos fatos, eu assisti uma matéria em que o veterinário que atendeu o cão, ele deu uma entrevista no Fantástico e ele foi categórico ali ao afirmar que o cão não tinha sofrido um acidente. E que as lesões que o cão tinha, que era na cabeça, no olho e principalmente no lado esquerdo, né, além da desidratação, não tinha correlação com o acidente, que ali teria ocorrido uma agressão. Ele falou, foi uma agressão, descarta um acidente. Aí agora,
11: um atropelamento,
13: né,
11: no caso, né?
13: Peraí, aí agora, né, logo após a investigação, e toda essa situação foi colhido o depoimento novamente do médico, né? E os laudos periciais e o depoimento desse mesmo médico veterinário que tinha atendido o Orelha à época dos fatos, afastou essa hipótese de maus tratos e disse que as lesões que o cachorro apresentava, segundo o laudo pericial que foi feito após, né, a exumação do cachorro, apontaram para a existência de uma doença, que parece que o Orelha estava com osteomielite, né? E tinha algumas outras doenças decorrentes aí do acúmulo de tártaro, enfim. Então é só para trazer aqui também essas informações que foram levantadas pelo Ministério Público com relação à causa da morte, né? Para além da questão da autoria.
11: Bora lá, agora são 7:41. 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Bem, o Ministério Público de Santa Catarina disse que a polícia fez uma linha do tempo usando imagens do sistema público de monitoramento e de registros de câmeras privadas e concluiu que não há qualquer indício que comprove que o cão Orelha estava na faixa de areia da Praia Brava no período em que a suposta agressão teria ocorrido. Para a promotoria, a difusão de boatos e conteúdos nas redes sociais, incluindo um suposto vídeo que na verdade não existe, que mostraria as agressões ao cão, teria impactado diretamente no caso. Após correção na linha do tempo, foi verificada a distância entre o suposto adolescente agressor e o cachorro. 7:42, Claudinha. A Claudinha é nossa conhecida de longas datas, exatamente na coordenação desses eventos, como o 21º tempo Mostra de Teatro Nacional de Porangatu, onde nós estamos neste momento com o IMOB, Estúdio Móvel Interativa. Seja bem-vinda, Claudinha, coordenadora de produção do 21º tempo.
14: Bom dia, José Luiz. Bom dia a todos os ouvintes. Obrigada pelo espaço. De novo a gente aqui. Você tão fantástico com a Rádio Interativa, sempre dando espaço para a cultura, espaço para os festivais. Meu amigo velho de guerra, estamos aqui na resistência.
11: Estamos aqui na atividade e na resistência.
14: Graças
11: ontem.
14: Graças a Deus.
11: A gente acompanhando a Claudinha aqui no horário da abertura, momentos antes da abertura do tempo. E aí é sempre estressante, é sempre correria, né? Porque é, sim, coisa demais, gente demais, detalhe demais. mais, né, Claudinha?
14: Sim, e tava coincidindo com a chegada dos artistas de hoje, dos professores que estarão hoje na atividade, né? Mas eu acho que foi tão lindo, teatro lotado, super bem colocado aqui por você. Então, assim, eu fico muito grata, muito feliz mesmo, a Rádio Interativa vir aqui para Porangatu, né? Norte do Estado, artes cênicas, que a gente sabe que tá aí a dança, o circo, o teatro, sempre que a gente precisa dessa divulgação. E a rádio é tão forte na música, mas tá aí nessa outra área, porque a gente sabe que a música também, eu brinco que é intrometida, entre aspas, intrometida. Ela tá em todas as artes, né? Então, obrigada pelo seu espaço, pelo seu carinho, tá aqui em Porangatu, podendo falar da Mostra Tempo, que é realizado pelo Governo do Estado de Goiás, por meio da Secult Goiás, né? Durante meses a gente fazendo tudo isso, com a realização da UFG e tantos parceiros. Prefeitura de Porangatu, SESC e Academia Vikings, que é daqui, que dá o espaço pra gente fazer a oficina de dança.
11: Que legal, né? E o SESC, que tá lá em Goiânia também, o Goiás Gastronomia, com o apoio do governo de Goiás. Sim. Esse evento maravilhoso está acontecendo, inclusive, no bosque ali do Parque Mutirama. E a Interativa esteve lá também na abertura. 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Casas foram catalogadas em 4 níveis de risco, 5 foram completamente interditadas. É essa explosão que inclusive causou uma morte lá em São Paulo, vamos lá, 3226-9490 para você interagir com a gente. Polícia Federal mira gestão de aliado de Ciro Nogueira em cidade de São Paulo, de São Paulo, por aporte no Banco Master. A Polícia Federal realiza busca em endereços de gestores do Fundo de Previdência de Servidores de Cajamar, São Paulo, por suspeita de aportes milionários no Banco Master. Estão sob investigação aportes de 87 milhões no banco de Daniel Vorcaro, realizados entre agosto de 2023 e março de 2024. Ciro Nogueira, por outro lado, reapresenta a emenda Master. Olha, quantos dias ele demorou para apresentar uma versão, uma defesa? Ele falou que não tem nada de errado, nunca fez nada de errado, que estão usando depósitos de uma empresa que o pai dele construiu com muito sacrifício, que dá um lucro extraordinário hoje, para falar que teria sido dinheiro de propina do Banco Master. E mais, falou que ia reapresentar essa PEC do aumento de 250 mil para 1 milhão de reais do fundo garantidor, afirmando que o fundo garantidor é privado, não tem nada a ver com o dinheiro do governo. Ele falou que ia reapresentar essa proposta de emenda à Constituição. Queria ver o que o pessoal vai falar agora que o Banco Master já foi eliminado, que já foi, como é que se fala? Que já foi encerrado pelo Banco Central. O que o pessoal vai falar? Ele se esquece que, caso tivessem já aumentado para 1 bilhão essa cobertura do fundo garantidor, teria praticamente quebrado o fundo garantidor e a conta todos nós brasileiros iríamos pagar, ia recair em todos nós. Então, para mim, tá muito confusa essa linha de defesa do Ciro Nogueira. A Gabriela vai falar depois do intervalo, na última parte do Falando Sério da IN.

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9: Voltamos direto com a advogada Gabriela Amorim. Falamos direto de Porangatu, mas a Gabriela está no nosso estúdio no setor Bueno, em Goiânia. Gabriela?
10: É para falar sobre esse evento, né? Goiás Gastronomia, que você até citou no bloco passado, que está acontecendo no Mutirama. Um dos organizadores do evento é um querido amigo, Thiago Faguri. Até encontrei com ele recentemente em uma agenda. E ele falando muito do evento, que ele estava muito feliz, que ali tem uma exposição de arte deco, né? É considerado um patrimônio, é uma homenagem também à Goiânia, por isso que o evento está acontecendo ali no Mutirama com essa exposição. E ali, José Luiz, segundo ele, né, são vários empreendimentos gastronômicos e tem também dezenas de produtores de vinhos, de queijos, entre outros produtos produzidos aqui no estado, que estão ali expostos em amostra para a sociedade, né? E lembrando que na sexta-feira, agora, tem show do Frejá. Então, todo mundo convidado aí para esse evento, o governo do estado, em parceria com a Fecomércio, com o SESC, tem toda uma galera envolvida aí na organização, vários chefes renomados participando aí desse evento e tá todo mundo convidado. Até eu quero dar um pulinho lá para prestigiar este evento gastronômico.
11: Gabriela, só para lembrar...
9: Vamos lá, Pablo Coça na fila, pois não, jornalista Pablo Coça.
12: Bom, primeiro mandar um beijo para Claudinha, né? Uma grande amiga que trabalha muito pela cultura em Goiás. Eu quero voltar a falar na questão do Ciro Nogueira, José Luiz. Primeiro, em relação à grana pública investida, pode ser do Rio de Janeiro, pode ser no Amapá, pode ser desse interior de São Paulo. O desafio é provar que aquele gestor teve uma recompensa pessoal para colocar a grana lá no Master. Porque pode ter sido só investimento errado, e aqui, sempre no zelo do jornalismo. Você tem um negócio que tá pagando acima do mercado, você fala assim, uai, calma aí. Pode ser um erro grosseiro, mas pode ser só um erro. Aí, qual que é o desafio dos investigadores, do Ministério Público e da Polícia? Provar um benefício pessoal. Não, esse cara aqui recebeu a grana do Vorcaro, ele recebeu um pedido aqui do Ciro Nogueira, do Rueda, de qualquer agente político para colocar o dinheiro no Márcia. Aí sim você prova vínculo. Se não, pode ser só um erro, grosseiro, mas um erro. E erro em gestor público é punido, mas não é punido como roubo. Ponto, eu cerco isso aqui. Agora eu quero falar da PEC do FGC lá, do Fundo Garantidor de Crédito. É claro que esse vídeo do Ciro Nogueira surge depois que troca a defesa. O Antônio Carlos de Almeida, o Cacai, sai da defesa e na terça-feira ele publica esse vídeo do Ciro Nogueira, colocando seus argumentos, optando por aquele argumento da perseguição política, falando que a culpa é do PT, que ele é o líder da oposição. Ele dá uma justificativa política e é direito dele. Quem é acusado que se defende do jeito que achar melhor, certo? Agora, em relação à PEC, olha, eu tenho que convir que ele veio com um argumento bom, José Luiz. Ele falou que esses 250 mil reais não são atualizados há 13 anos. São 13 anos não atualizados. Ele jogou, de acordo com o IPCA, do período até hoje, teria que dar mais de 800 mil reais. Falei, olha, ele tem um argumento. De fato, essa garantia desvalorizou muito em 13 anos, José Luiz. Claro que a PEC Master foi chamada assim porque em soluções. Mas uma coisa não impede a outra. De você ter que aumentar a garantia das pessoas também de acordo com a inflação. Por quê? Porque os bancões vão ganhando nesse movimento. Acordar com o Ciro Nogueira e veja você o que é honestidade intelectual. Tem que concordar com um cara que eu acho politicamente abjeto, como se Nogueira, mas ele tem um ponto, 13 anos sem reajuste não dá, né?
9: Vamos lá, Fabinho, mandei áudios. Claudinha, vamos falar, com tanta coisa ruim acontecendo no mundo, tanta notícia aqui. Deixa o coração da gente assim apertado, né? Como quando a gente fala de agressão a animais domésticos. Sim. E tal, vamos falar de coisa boa. O que vai ter de bom acontecendo aqui na Mostra de Teatro Nacional de Porangatu, o 21º tempo?
11: Eu estava nessa reflexão sobre isso, né? Tanta coisa no mundo e a arte vem para esse alívio do ser humano mesmo, né? Para as reflexões, para o crescimento, para educar, para a gente entender o ser. A arte vem mesmo com esse objetivo, ela é muito maior que entretenimento. Além de economia criativa e o giro no turismo e tantas coisas que a gente pode falar. E um beijo aí, Pablo. Pablo também é um outro amigo de tanto tempo. Obrigada, a gente emana energia positiva sempre que se vê e à distância. As redes causam isso, né? Pelo menos a gente se acompanha. Hoje vai ter muita coisa boa. 10 da manhã a gente tá com a Formiguinha Fofoqueira, que é um espetáculo da Prata da Casa, né? Espetáculo de Porangatu. Que promete muito. Então vem escolas, vem as crianças, vem família, aqui no Centro Cultural, no teatro, com a Formiguinha Fofoqueira. E aí, mais tarde, Desencana, que é o time itinerante, né? A companhia que veio de São Paulo, que estará cada dia num lugar. Hoje a gente está em Asinópolis, um povoado perto, né? Perto, entre aspas, de Porangatu, a uns 40 minutos daqui, onde vai levar o teatro, o circo, para esse povoado de crianças que nunca nem viram, sabe, Zé Luiz? E isso que veio esse ano, o ano passado, a secretária, junto com a prefeita, já viu essa acessibilidade, né? Essa democracia de ir em vários outros lugares. Mais do que um espaço grande, como a gente fazia o teatrão, poder levar. Porque a gente não tinha essa possibilidade de pegar a criança na escola, vir, dos pais deixarem, ou ter a condução e condição de trazer. Então a arte está indo até eles. E é emocionante, porque você vê criança que nunca viu aquilo ali. Tempos de celular demais, de tela demais, ela vê a construção do teatro mesmo, que são histórias contadas, né? E isso é crescimento é formação. Formação de plateia, formação do ser humano. E aí vem Desencana, hoje às 15 horas em Asinópolis e às 20 horas na UEG com Contenção. É um espetáculo lindo, lindo, lindo, que apresentou em vários lugares o ano passado, premiado. Então a gente está muito feliz porque teve uma curadoria tão específica e no decorrer da semana só cada dia uma coisa, uma novidade. Então eu não sei se você quer que eu fale de todos ou é o de hoje, como é que é?
9: Oi?
11: Você quer que eu fale de todos os espetáculos?
9: Não, só os principais, né? Porque a gente não tem tempo de falar de todos.
11: Ah, então vamos falar de amanhã,
9: já estamos no finalzinho do programa, então, últimos 2 minutos.
11: Então vamos lá, que 2 minutos é muito tempo, hein? Vamos lá. Companhia Os Melhores do Mundo traz comédia amanhã, 2 sessões aqui no Teatrão. E a gente encerra lindamente com os Ciclomáticos, o Ariano Sertanejo, o Cavaleiro Sertanejo, que é também uma companhia incrível, tá vindo do Rio. E óbvio, né? Sexta-feira o Cobro do Meu Pai com Hélio Frois. Então, assim, espetáculos para todo gosto, né? Intimista, comédia, brasilidades. E o Desencana, cada um povoado e um setor cada dia num lugar diferente. Então tem de tudo um pouco aqui, Zé Luiz.
9: Legal, muito legal. Bom, eu antes aqui de passar para as considerações finais, eu quero registrar, né, a indignação de vários ouvintes, inclusive muitos dizendo que a gente está ajudando a passar pano para Riquinho, no caso do Cão Orelha lá de Santa Catarina. E em nenhum momento a gente afirmou aqui que eles são inocentes, não, amigo. A gente só tem que ser justo. Por exemplo, se tem uma, tô colocando mais ou menos a linha de raciocínio lá do Ministério Público de Santa Catarina. Se tem uma câmera de segurança que estava marcando 5:30, a gente fala, não, nesse horário o adolescente está lá na praia e o cão estava lá também. Só que você constata que, opa, tá marcando aqui 5:30, mas o dia já estava claro. Nesse horário não era 5:30, não, esse horário aqui está errado. E conforme eles estão dizendo que conseguem comprovar com essa cronologia dos fatos e com as imagens das câmeras sendo comparadas, que enquanto o jovem que está sendo acusado estava nas imediações do deck da praia, o cão estava a cerca de 600 metros de distância do local, no momento em que, num primeiro momento, se falava que estava todo mundo junto na mesma região. Então, tem que ser justo. A gente não pode partir dessa sanha condenatória por causa de todas as notícias que surgiram num primeiro momento, inclusive várias delas logo foram constatadas como fake news, para acusar quem talvez não tenha culpa. Talvez. Então, né, a gente está colocando aqui o benefício da dúvida. Por quê? Se você não tiver provas consistentes, você não pode acusar também, né? Então, eu tô deixando aqui, tô dando um certo crédito para o Ministério Público de Santa Catarina, que pode estar certo e também pode estar errando. Ninguém tá passando pano pra ninguém aqui, meu amigo. 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Claudinha, coordenadora de produção, da produção aqui do 21º Tempo em Porangatu. Muito obrigado, Moura, aqui nos trabalhos técnicos na TI. Muito obrigado, Diandra. Muito obrigado, jornalista Pablo Costa. Falamos amanhã direto da pecuária da Pecu. Obrigado, Claudinha. Obrigado, Pablo Costa. Gabriela Amorim e Edilberto Zé Luiz, Dias no nosso estúdio também. Obrigado a todos.
13: Zé Luiz,
9: voltamos agora para o nosso estúdio em Goiânia. Quarta, volta pessoal. Amanhã direto de Goiânia às 6:00 da manhã.
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0: Bom dia, Goiânia. Bom dia, glorioso estado de Goiás. Ai, bicho, que a vida é guerra, a vida é treta. Mas a vida também é um pouquinho de paz e outro tanto de compreensão, viu, malandragem? Ai, de mim, ao meu lado ele, o impávido colosso, com seu pensamento estrambótico do dia. Vai, querido.
1: Hoje é muito reflexivo.
0: Por favor, nos abençoe.
1: Na vida tudo é relativo.
0: Opa, Einstein.
1: Um fio de cabelo na cabeça é pouco, na sopa é muito.
0: Rapaz, que profundo. Pô, agora... Não, peraí, bicho. Agora você encabulou defunto, viu? Você é poeta, cara?
1: Tá vendo?
0: Não, você é poeta, só pode ser. Bom dia, André Popolin. Temos um Ferreirinha Goulart entre nós aqui, viu?
2: Bom dia, André. Bom dia, DJ. Bom dia, os ouvintes. Não, ele tá quase o Mário Sérgio Cortella também, filosófico,
0: Cortelinha.
2: Né? Cortelinha.
0: Cortelinha.
2: Carnalzinho. O carnalzinho.
0: É, e ele tá ficando careca, que nem o Pondé, carnal.
2: Pondézinho.
0: É verdade.
2: É um pondezinho.
0: É o desponderado.
2: Mas eu achei que o DJ ia falar assim, um na cabeça é pouco, mas aquele fio assim, feminino, na gola do homem, da cor diferente da esposa, é muito também.
0: Não, eu tenho um amigo, não vou falar o nome dele, mas uma vez ele deitado com a esposa ali, né, olhando a paisagem e tal. Aí ela, que é isso aqui? Aí foi tirando um fio louro.
2: E ela moreníssima.
0: E ela muito morena. Do meio dos peitos dele. Conhece esse amigo, DJ?
2: Conhece,
0: né? Um abraço aí pra esse amigo. Eu não vou revelar a identidade. Né, DJ?
2: Né, DJ? Você conhece esse amigo?
0: Não é, DJ?
2: Verdade.
0: É, só nas indiretas aqui, hein, bicho? Porque eu, assim, naturalmente, detesto falar na cara das pessoas aqui.
2: Não é, DJ?
0: Né, DJ?
2: É.
0: Tá bom. Conosco também, Valéria Costa, como é que você tá? Cantora,
3: bom
0: compositora,
3: dia.
0: Produtora agora também, né?
3: Ah, filha, a gente faz tudo, né? De tudo que a gente faz tudo. Bom dia, Goiânia, bom dia, galera, tudo bem?
0: Olha, hoje, Valéria, eu acordei no astral extraordinário, não deveria.
3: É mesmo?
0: Eu tô cheio de problema, eu devia ter acordado azogado, estressado.
3: Mas brabão, né?
0: Brabão, mas não, acordei no astral, acordei bom. Manso, como um shih tzu do setor bueno. Você pira?
1: Não, aí é muito manso, hein?
0: Mansinho, manso. Au, viu?
3: Ontem eu tava mais nervosinha.
0: Cê
3: sabe
0: tava?
3: Aqueles remedinhos que a gente toma pra aguentar a humanidade?
0: Sim, uísque que chama, não?
3: É, também, esse também é bom, hein? Eu prefiro o vinho.
0: Ah, pois bem.
3: É, pois é, aí o remedinho tinha acabado, né? Eu pensei, opa, eu mato alguém hoje.
0: É isso.
3: Mas aí eu já amanheci também, tipo,
0: é mesmo?
3: Um shih tzuzinho.
0: Rapaz, e essa friaquinha faz tão bem?
2: Eu achei que você ia estar tipo um pincherzinho ali, do setor Coimbra.
0: Pincher não, pincher de manhã de grandeza.
2: Nossa, pincher,
0: né?
2: Que mora em casa ali do setor Coimbra, qualquer coisa que passa já sai latindo loucamente pra rua.
0: É o pincher do setor Coimbra. O bicho infeliz, hein, cara? Impressionante, tá legal? Deixa eu dar uma moral aqui pros nossos patrocinadores, como sempre, bicho. 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Enquete de hoje, André Popolin, Valéria, meu querido DJ. Enquete musical, vai ser musical hoje.
3: Oba!
0: Nada melhor do que falar de música nesse programete, nesta rádio.
2: Acho que você tá puxando sardinha porque a Valéria tá aqui.
0: Deixa eu bajular meu convidado, por favor. Agora,
3: poxa,
0: como é gostoso criticar o gosto musical ali, é um dos grandes prazeres da vida. Obrigado, Deus, por ter inventado a crítica ao gosto ali.
1: Na verdade, não é só música,
3: amém,
1: né? O bom é criticar, né?
0: É claro. Mas hoje, DJ, vamos falar especificamente de bandas.
3: Certo.
0: Bandas, e aí vale rock and roll, vale reggae.
1: Não, vamos falando
0: vale
1: do Charlie Brown, o resto vai.
0: Não, vamos falar, vamos falar. Vamos falar, pessoal. Eu quero o seguinte, eu quero a banda cuja discografia, até meio emotivo isso aqui, você deixaria de herança pro seu filho.
1: É Beatles, ó, acabou.
0: Beatles, tranquilo.
2: Não, acho que não vale a... Não, acho que tem que tirar Beatles. Essa distância.
0: Vocês sabem que essa geração não gosta, tá, de
2: não,
0: Beatles?
2: Eu tava vendo outro dia na internet, essa geração nova, ficando surpresa escutando Radiohead.
3: Eu vi.
0: Diga aí.
3: Eu vi isso.
2: Escutando Creep do Radiohead. Isso. Ele, gente, mas isso existia. Creep.
3: E o cara, nossa, canta bem, né? Eu como assim, gato? Não, gente, não adianta. Eu acho que a gente tem que separar isso por gerações, hein?
0: Não, pode ser. Mas assim.
1: Ah, mas tem coisas que são atemporal. Não tem como, né? Não, Queen, sim. Por exemplo.
3: Queen, pelo amor de Deus.
0: Mas toda grande banda é atemporal. Vamos falar sério.
1: É, não tem como.
0: Essa brincadeira começou.
1: Eu vi jovens ouvindo Bee Gees.
2: Por exemplo, Pink Floyd é atemporal. 10 horas de música.
3: Qual?
2: Pink Floyd, 10 horas também de música temporal.
1: Tem reaction de jovens ouvindo Pink Floyd e ouvindo Bee Gees. Cara, que você vê a surpresa deles falando, gente, é muito bom. Nossa, eles cantam, porque a referência deles atual é muito ruim, né? A gente tem que ser realista. Então, quando eles escutam coisa de qualidade, eles escutam qualidade, How Deep Is Your Love, com Bee Gees cantando aquela coisa afinada. Cara, nossa, mas é bonito isso aí, gente, mas é bom, hein? Eu não conhecia.
0: Querido, é porque música boa comove. Sabe, música boa comove. E, ó, são duas perguntas basilares da nossa enquete de hoje.
3: Certo.
0: Qual banda você deixaria de herança pro seu filho, tá bom? A discografia. E qual banda você não suporta? Aquela banda que todo mundo gosta, mas você acha superestimada.
1: Pode ser nacional ou internacional?
2: Ah, posso começar? Posso começar?
0: Começa, querido. Manda a bala. Fala mal do povo.
2: Vamos lá. Superestimada. Charlie Brown Jr.
0: Muito. Banda de adolescente. Olha, é bom. É muito bom.
2: Não, nem é muito bom.
0: Não é. Esteticamente é bom.
1: Não são ruins. Mas também não é isso tudo.
3: Eu acho que as letras eram muito. Estavam bem inseridas dentro do contexto de tudo ali do que ele vivia.
0: Do que ele vivia.
3: É, do contexto dele, do que ele vivia, né?
0: Mas. Resolvi pensar em nós. O que é profundo, né?
1: Pra mim é o seguinte: na largada. O Rapa e Charlie Brown. O Rapa deslancha, entendeu?
0: O Rapa é a melhor banda da geração 90.
3: O Rapa é bom
0: 90,
3: demais,
0: tá?
3: Cara.
0: Entendeu?
3: Sim,
1: mas assim, o Léo tivesse aqui, tava brabo, o Léo Martins.
2: Não, mas Charlie Brown, gente, é uma coisa assim, muito adolescente, de uma época e de um contexto social muito específico.
0: Aí o jovem no Brasil, numa levada séria, tipo Tio Bay, que é isso, hein? É coisa de adolescente.
2: Põe ele pra falar de política com o Arnaldo Antunes. Com o Arnaldo Antunes ou com o Renato.
3: Olha, mas uma banda que eu deixo, que minha mãe deixou pra mim, que eu deixaria pra filhos e netos, é o Bee Gees, gente. Não tem. Porque assim, eu sou do rock and roll, eu amo, mas eu acho que Bee Gees, cara, é assim, você põe aquilo pra tocar, é hit atrás de hit, ABBA. Perfeito. Também, pelo amor de Deus.
0: Participe conosco.
2: E a que eu deixaria pra Led Zeppelin.
0: Acertou demais, hein?
1: Tá entendendo? Como é que eu tenho duas discografias, eu tenho Tim Maia e Michael Jackson.
3: Não, a Michael Jackson, mas ele falou banda.
2: É banda.
1: Mas tô falando.
3: É o Michael e o Jackson.
1: E eu tenho o Tim e o Maia.
0: Tim Maia e a banda Vitória Régia, tá legal, querido? 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Tamo junto.
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0: Paul, John, Ringo and George, a maior banda de todos os tempos, The Beatles.

0: 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É, bicho, que o tempo hoje de Sapucaí é grande. Opinião de vocês sobre o artista Lobão, por favor. Fiquei curioso agora. Já que a gente tá falando de banda, de rock and roll, do escambau. Com a palavra, André Popolin.
1: Nossa, eu?
0: Por favor, eu cortei até a trilha.
1: Eu posso fazer a linha do tipo, eu não tenho...
0: Opinião formada?
1: Condições agora, para opiniar sobre isso, Glorinha.
0: Tá, é de Mota e Lobão à beira do precipício, só posso salvar um.
1: O precipício.
0: O precipício, resposta correta! Nicole Venturini, como é que
2: isso,
0: você tá,
2: às vezes salvar o Edmota é bom pra uma briga.
3: Pois
0: o Edmota
3: é,
0: tá do lado,
3: né? Pois é, né? Pois é. Pessoal, tu fazendo nada hoje? Vamos caçar uma briga.
2: Ali. É.
0: Não, Edmota...
2: Acho que eu ficaria com Edmota. Numa briga, né? A gente ganharia.
0: Claro.
2: Bom dia, inclusive.
0: É, só não leve para restaurantes que cobram rolha.
2: É.
0: Tá? Porque fica ruim. Agora, o Edmota, que patético, hein, Edmota? Dando pitizinho porque te cobraram a rolha de um vinho, canalha?
2: Ah, foi por
0: canalha.
2: Isso.
0: Canalha. Foi fora essa, da lei. Colombina fora da lei. Tá
1: a última dele foi essa? Nossa,
0: foi essa, pô.
2: Nessa semana agora.
0: Foi. Você não viu?
1: Não, eu tenho mais coisa pra fazer.
0: O algoritmo lhe mostra.
2: Que isso?
1: O meu algoritmo tava me mostrando agora o que que aconteceria com as religiões se fosse descoberta a vida fora da terra
0: o
1: mesmo.
0: O algoritmo do Pupulinho intelectual.
3: Eu ligo o meu algoritmo todo mês, bicho. Eu não aguento meu algoritmo, não. Posso falar uma banda que todo mundo gosta e eu detesto?
0: Manda bala.
3: Engenheiros do Havaí. Cara, Glória, não, peraí.
0: A responsabilidade é sua, os fãs.
3: A responsabilidade
0: são muito
3: é minha, viu? Mas deixa eu falar. Gente, eu nasci em 76, tá? Vocês me respeitem, porque eu cresci ouvindo rock nacional. Cara, Legião, Paralamas, tudo. Mano, aquele cara com aquele sotaque meio assim, que ele nem é lá de São Paulo, mas ele canta assim, ele me irritava. Ele me irritava, velho.
2: Isso... Eu acho que é pessoal.
3: Não, e o Papa é pop. Mano, o Papa é pó. Pela mãe do guarda.
0: Deixa ele falar um negócio. Ó, mas os caras são bons, né? Não, o Humberto Guerra canta muito, Valéria.
2: Não, eu tive uma... Não.
0: Valéria do céu.
3: Não canta, não.
0: Valéria do céu.
3: Não.
0: Valéria.
3: Não,
2: eu tive uma adolescência gaúcha, né? Então...
0: Não, eu acho...
2: Engenheiros não tinha como.
0: Deixa eu falar, talvez... Olha isso aqui é polêmica, viu?
1: Talvez, adoro.
0: Eu também não sou fã inveterado de Engenheiros, não. Mas assim, cuidado com os fãs de Engenheiros do Havaí.
3: Ah, deixa...
0: Ó,
3: não,
0: vamos lá,
3: já...
0: então. Eu prefiro ofender a Gaviões da Fiel depois do Corinthians perder de 3 do Palmeiras do que fã
3: não.
0: de Engenheiros.
3: Mas olha, cara, mas Titãs assim, e Engenheiros
1: Beto
3: nunca Gessinger me pegou muito.
1: Ou Oswaldo Montenegro na beira do abismo.
2: Não,
1: quem
2: mas
0: eu salvo o Humberto. Não, senhor, não, falando sério. Talvez... Se eu falar que
3: eu
0: o Beto
3: não
0: Gessinger...
3: salvo ele e empurro o Humberto.
0: Não, deixa ele falar um negócio. Que é isso? Deixa eu falar um negócio. Se eu falar que o Humberto Gessinger é o maior cantor do rock nacional, tô falando besteira?
1: Tá.
3: Muita.
0: Quem é então?
3: Qualquer um menos ele?
1: Cazuza.
3: Peraí. O Cazuza, calma.
0: Cazuza só desafinava, era
3: não,
0: droga
3: não.
0: E desafinação.
3: Ele não desafinava, não. Ele era meio fora da métrica, né? Ele cantava bem fora da métrica.

0: gente, o alcance vocal do homem é coisa de doido. O cara
1: tá eu vi.
2: Deixa eu falar umas três coisas.
1: Realmente.
2: O cara que era pra ser, assim, na minha opinião, aí eu tô falando tecnicamente, tá? De voz, de cara que tem alcance. Como que era o nome do rapaz do LS Jack? Era,
3: Marcos Mena.
0: LS.
3: Marcos Mena. Jack,
2: esse cara. Esse cara.
0: Não, peraí, para.
2: Peraí. Não. Amigo! André!
0: Para, é demais.
2: Me escuta.
3: Mas peraí, você tá falando com uma profissional.
2: O alcance vocal do cara era incrível. Ele tinha uma rouquidão na voz que me agrada. Mas tem muito cara no rock que é bom. Mas o Humberto, pra mim, cara, ele tem um. Ele é aqui, ó.
0: Ah, cara, eu.
2: Sei lá, tipo o Roberto Carlos, mano.
0: Como?
2: Peraí. O Roberto Carlos é afinadíssimo. Ouvido absoluto, inclusive.
0: Claro.
2: Mas ele não é aquele cara que tem um alcance vocal que vai pegar duas, três, quatro oitavas.
0: Nem
2: é disso
0: precisa.
2: Que eu tô falando.
0: Oh, não. E o Gaúcho não precisa correr.
2: Quem?
0: O Ronaldinho Gaúcho.
2: Ai, não precisa
0: correr.
2: Como joga, né?
0: E nem jogava, o Roberto Carlos precisa alcançar,
2: não, não, não,
0: né?
2: Precisa, não precisa. Eu tô falando assim, no seu estilo ali.
0: Olha, você soltou uma polêmica muito brava.
2: Adoro,
0: os fãs de engenheiros estão aqui.
2: Xingando.
0: Mas estão revoltados.
2: Nunca gostei.
0: Mas tem gente do teu lado, por exemplo.
4: Eu acho ele pedante.
0: Ouvinte fala, tô com a Valéria. Engenheiros é chato pra caramba. Boa quarta, moçada. Falou.
1: Ai, então, eu tive assim os meus 13 aos 16 anos, numa adolescência lá no sul, né? E ouvia muito Engenheiros, mas eu sempre gostei muito mais de Cachorro Grande.
2: Inclusive,
1: assisti eles final de semana.
0: Foi bom o show?
1: Eu gosto. Foi um show de rock, né? Ele rouco, meio... velho, sim, não tem como, xingando muito.
0: O Cachorro
1: muito.
0: Grande é uma coisa interessante, porque é uma banda de sucesso que nunca teve uma música de sucesso. Isso a gente tem que parabenizar
1: que
0: o Cachorro
1: isso,
0: Grande.
1: Sinceramente, eu sinceramente, acho que todo mundo
3: sinceramente,
0: eu não conheço essa, eu tenho que pôr pra ouvir
4: sinceramente,
0: aqui.
4: Sinceramente, você precisa escutar mais.
0: Ah, tá certo. Tá bom. Olha, meu querido Felipeira, diretamente da Oficina Cervejaria, como é que você tá, malandro?
5: Tô meio grilado hoje.
0: Por quê, bicho?
5: Não, mal,
3: hoje é o dia, hein?
5: Não,
1: hoje
3: peraí,
1: é o
0: que
1: dia.
0: Que foi que aconteceu, Felipe?
5: Ah, bicho, sei não. Acordei puto, sabe? Não tem motivo. Não, acordei puto.
0: É sério, do nada, gratuito.
1: E aí
0: nada.
1: Já chegou no meio da polêmica.
5: Não, aí já chego. Aí tô ouvindo falar mal de Humberto e Jéssica aqui. Pô,
2: não gosto. Cara,
5: nossa, eu amo.
3: Não, vamos fazer o seguinte: olha, vamos fechar a porta do estúdio, vamos fechar, apagar a luz, vamos descer o cacete todo mundo aqui, que a gente resolve.
1: Como
3: é de moto,
1: tá
3: Brown,
1: eu acho que eu tenho mais chance.
4: Você gosta de Charlie Brown?
5: Gosto de Charlie Brown.
4: Então, graças a Deus, eu já falei mal no passado.
0: Não,
2: nós estamos tudo proibidos de ir lá na oficina na hora dessa.
0: Ó, participe conosco 32269490. Qual banda você deixaria de herança pros seus filhos e qual banda você acha super estimada? Não te gusta, tá legal? Tem prêmio, tem birulá, tem.
3: É banda, viu?
0: Ah, tá.
3: Vai lá.
0: Tem gente mandando.
3: É só o cantor, é só.
0: O ouvinte mandou aqui, Vanessa Camargo. Não fala, não que é isso, gente.
3: Não dá, né?
0: Não avacalha, não.
3: Não dá.

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0: Shaggy Angel aqui nesse cafezinho. Beleza, é a nossa enquete de hoje. Uma banda que você deixaria de herança para seus filhotes. E uma banda superestimada que você abomina, embora todo mundo adore, tá legal? Tem muito ouvinte participando, já dá moral pra esse povo aí, mano.
1: Bom dia, pessoal do cafezinho. Uma discografia que eu deixaria pra minha filha seria Florence and the Machine. Porque é uma vibe tão fada, uma vibe tão legal, que eu acho que é necessário, às vezes, estar imerso nessa realidade psicodélica
0: para
1: poder aguentar o tranco do, da vida.
0: É uma vibe tão fada, segundo a nossa ouvinte.
2: Mas eu assisti ao vivo Florence and the Machine e realmente ela, tipo assim, parece que ela tá voando no palco.
0: É
2: um negócio sensacional. Eu assisti sozinha, assim, ó, no meio do gramado, porque a galera que tava junto comigo queria assistir Planet Hemp.
3: peraí. Nesse mesmo dia tinha Planet Hemp?
2: Tinha, Planet Hemp.
3: Entendi
2: por
3: que o pessoal tava vendo ela voar.
0: Então,
3: mas
0: uma era uma vibe fada, outra era uma vibe meio elfo, né? Tá ótimo. Com a graça de Deus. Olha, Planet Hemp, opiniões, hein? Eu quero opiniões. Que tal, hein, Felipe? Planet Hemp, tem
2: muito? Depende, opiniões hoje ou quando a gente tinha 16 anos?
0: Não, quando a gente tinha 16 anos, não conta, que a opinião de ninguém com 16 anos
2: me interessa.
0: Exatamente,
2: então com 16 anos eu ouvi muito Planet Hemp.
3: Eu só me lembro do disco deles, o vinil, e começava um barulho tipo samba, e a sirene da polícia, e o cara... Mas a galera tá fumando demais, velho. Era isso que eu me recordo.
4: Não, mas quando lançaram, acho que eles são do 95, 96.
0: Por aí, né?
5: Mais ou menos.
4: Eu tava no ensino médio, achava o máximo. Né?
0: Nação Zumbi, opinião de DJ Henrique Amaral.
5: Era legal. Mas o Planet Hemp não me pegou muito, não, naquela época, assim.
0: Rapaz, impressionante, né? Porque todos os roqueiros, assim, morrem de overdose, morrem de não sei quem.
5: Clube dos 27.
0: E
5: né?
0: Aí o nosso querido Chico Sainz foi num Fiat 147, hein? Mentira, 149, porque acharam mais dois defeitos no Fiat e aí mudou o nome.
4: E o Marcelo D2, que falavam que era o mais drogado, tá aí sem overdose.
2: Mas não quer dizer que ele não seja drogado, né? Mas que a droga que ele usa não dá overdose.
0: Eu não sei se vocês estão ofendendo ou se vocês estão elogiando.
2: Adoro Marcelo D2.
3: Não, o D2 tá com andador.
0: Mas deixa eu te falar, o Marcelo D2 lançou um álbum agora, acho que ano passado.
2: Sensacional.
0: Ele gravou um samba do Almir Guineto, que é um samba inédito do Almir, que é uma das coisas mais lindas do mundo.
5: Que legal.
0: Chama Tô Voltando. Uma coisa maravilhosa.
5: A história
0: do samba é o Migue Neto, ele brigou com o chefe da Boca, do morro onde ele morava, e aí foi embora pra São Paulo fugido. E aí ele compôs esse samba. É genial, é maravilhoso. Mas ouvem.
4: Eu lembrei de outro, mano.
0: Não fala.
3: Do Dicró, que a sogra dele trabalhou na Boca. No morro. E foi mandado embora. DJ. Aí eu não posso falar
2: só
3: no ar.
2: Não posso falar no ar já.
3: Sogra
0: traficante, parabéns.
3: Vamos lá, vai lá.
6: Bom dia, cafezeiros. André, você falou de filhos. É, a taróloga, lembra? Falou que você vai ter filho até 2030, hein?
0: Jogou a braba.
6: Tá chamando, o universo tá chamando, hein, André?
4: Tá chamando.
0: O ouvinte, eu acho que ele tá em êxtase com a minha infelicidade, né? Então, deve ser isso. Ah, tá chamando, hein? Tá chamando. Tá bom, valeu. Mais ouvinte.
7: Bom dia, cafezeiros. Daniel falando, tudo bom? Olha, pra minhas duas filhas, Maria Luísa, 13, e Júlia, de 11, eu deixei pra elas Tears for Fears e Queen.
3: Boa, hein?
0: Valeu, mas assim, Tears for Fears?
3: Não, desculpa, é bom.
0: Não força, não.
4: Mas deixaria no lugar de Tears for Fears, Fleetwood Mac.
2: Eu deixaria de herança os Mutantes.
0: Boa, boa, hein?
2: E eu jogaria fora completamente Jota Quest. Gente, pra quê?
0: Não, é isso.
3: Tadinho, do Flauzinho.
0: Deixa eu te falar, assim também. Tem seu valor, cara. Aquela música do sol, aquilo ali me comove.
2: Não. Eu faço aula de spinning,
3: Dias Melhores,
2: né?
3: É bom.
2: E aí no final da aula ela coloca Dias Melhores pra acabar a aula e fazer alongamento. Eu falo assim, cara, é a única hora da minha vida que eu fico esperando tocar Jota Quest pra acabar a aula de spinning.
0: Não, pelo menos é aula de spinning, não é de zumba. Podia ser pior, né?
3: Mas eu não sei qual é o seu problema com Tears for Fears. São muito bons, viu? São muito bons. Tem uma discografia muito boa.
5: Eu acho também que são muito bons, mas eu não sei se é esse negócio assim de você falar, olha, eu deixo...
3: E a questão de geração. Entre Fleetwood Mac, você tem que respeitar também. Eu não colocaria na mesma bandeja os dois, não. Porque são gerações diferentes. Fleetwood Mac é inquestionável, mas Tears for Fears também tem seu lugar.
0: Olha, o ouvinte fala aqui. O que eu deixaria de herança pro meu filho é a discografia completa do Black Sabbath guardada em um baú. Eu tenho a discografia completa e já pedi para abrir este baú após a minha passagem somente. Marcelo Rocker. Olha aí, rapaz. Oh. Finado Ozzy. Que saudade, hein? Finado Ozzy.
2: Mas eu não deixaria fechada no baú, não. Eu aproveitaria enquanto eu posso.
0: Cara, o Ozzy, que coisa era o Ozzy, né, bicho? Pelo amor de Deus.
5: Incrível.
0: Não, que cantor, que compositor, escambau. Mas eu adoro. Eu adoro aquele The Osbournes, cara.
3: É bom demais.
5: É legal, né?
3: É muito bom, cara. É muito divertido.
0: Você vê um astro do rock sequelado, escorregando no banheiro, é realmente...
3: É muito legal.
5: Coisas que a gente precisa ver, né?
0: É verdade. Você vê um astro do rock 3 horas da manhã de ressaca, tomando suco de laranja azedo e brigando com a filha que está desacordada no sofá. Outros
3: xingando o cachorro.
2: Se a gente assiste Big Brother, por que a gente não assistiria Ozzy?
3: Cara, é muito mais divertido. Deixa eu te falar, muito mais.
0: Com quem a gente poderia fazer um The Osbournes aqui no Brasil, hein?
3: Nossa.
0: Olha, com o Zezé,
5: essa enquete é boa.
4: Com o Leonardo, né?
0: Com o Leonardo seria imperfeito.
3: Não, o Leonardo seria perfeito.
5: Ah, não, com os sertanejos todos seria. Mas seria engraçado, não, pelo menos. Tem uns que não.
4: Melhor não falar o nome. Mas com o Leonardo seria bom.
0: Cria um com o Amado Batista, Felipeira. Uhul. Será que não rola, não? Um reality show.
3: Não, mas, cara, o melhor de todos é o Leonardo, que ele é desbocado. Ele ia falar um monte.
5: Ali não tem filtro, não.
0: Deixa eu te falar um negócio.
4: Quem seria a Sharon do Leonardo?
0: Pô, a esposa
5: Poliana, muitos anos.
0: Se mete um reality show da vida do Leonardo, 10 horas da noite, na Globo, lidera a audiência, bate
3: lidera, recorde, com certeza.
0: Você tem dúvida disso? Fica a ideia aí, ó, gente, seus desocupados da Globo, que não tem ideia. Pega essa ideia pra você, seus otários.
3: SBT tá dando bobeira, hein? Poderia fazer isso.
0: É, mas no SBT ia ficar avacalhado, né, cara? Como tudo do SBT. Desse problema aí.
3: Eu falo pra você, ia virar.
0: Mais ouvinte, mano. Vamos
8: lá. Bom dia, cafezeiros. Cara, é difícil escolher uma, viu? Mas se fosse me colocar, eu deixaria Scorpions, certo? Porque quando você pega aquelas letras pra poder entender elas, ver o que o cara tá falando mesmo, não são só músicas, são poesias.
0: Eu concordo,
8: certo?
0: Viu?
8: E a superestimada é Charlie Brown, cara.
0: Ô Felipeira, você é da geração que foi abençoada pelo Scorpions? Porque eu acho uma banda, essa é subestimada. Eu acho uma banda DJ, não é não, cara?
3: Não, perfeito.
0: Eu acho uma banda assim,
3: bom.
0: Prateleira número um, sabe?
2: Muito bom. Meu pai me ensinou a ouvir Scorpions desde...
0: Não, eu não ouvi não. Cara, ontem mesmo, eu tava à noite dando peão de carro na cidade, eu vi
2: o Felipe não tá legal hoje, assim, ó. E não, tá nunca ouviu o Scorpions,
0: ele tá,
2: não
0: ele tá meio emburrado hoje, mano.
9: Não, é porque eu vou ter que ir pra pecuária, mano.
0: Ah, tá bom.
4: mas pra mim, eu não tenho, assim, olha que eu escutei Scorpions quando eu era mais novo. Mas pra mim só vem Winds of Change, tocado numa concorrente ainda quando faziam tradução da letra.
0: Boa, hein? E aí sim. Olha, tem um ouvinte avacalhando aqui. André, temos que falar da melhor turnê do Brasil, Tardezinha do Tiaguinho. Meu irmão, vai chupar laranja, vai, pelo amor de Deus. Tardezinha o quê, rapaz?
3: Não, estamos de manhã, né? Para, vamos lá, ó,
0: tá
3: segue.
0: Bom,
3: vai.
0: Tá bom.

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0: Boys and Go Back. 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Beleza, temos muito, muito ouvinte aqui na agulha, porém André Pupulim saiu a lista dos 55, a pré-lista da Copa do Mundo de Carleto Ancelotti.
1: Ah, eu tava aqui com ela ontem.
0: Tá com ela? Vamos aqui rapidamente dar uma passada nessa lista dos 55 bagres que vão em busca do hexacampeonato.
2: Calma, dos 55 vão sobrar só 26, né?
0: 26. Olha, goleiros da pré-lista, Alisson do Liverpool, não dá, né? Duas Copas falhando, goleiro bonito não emprega credibilidade, goleiro tem que ser feio como bater em mãe, querido. Goleiro tem que ter suvaqueira em aca, tem que ser doido, meu irmão.
2: Eu acho
0: o cara é certinho e é bonito. Vocês estão de sacanagem!
2: Brincadeira. Ele não cata bem por causa da acne, né?
0: Ele todo goleiro com acne aí, 30 anos com acne, meu irmão.
3: Mas eu lembro quando a Espanha ganhou a Copa, o goleiro era bonito também.
0: O Casillas. Só que ele era baixo, aí anula.
3: Entendi.
4: Tem os critérios que se...
0: Aí temos o Bento do Al Nassr. Não, Super. Bicho, não vai me não convocar dá, né? Goleiro da Arábia, não, né?
2: Não, mano? Aí eu prefiro o Tadeu do Goiás,
0: não,
2: né?
0: Não, aí não exagera, não. Temos o Ederson do Fenerbahçe, goleiro muito tatuado, também não emprega credibilidade. Temos o Hugo Souza do Corinthians, esse aí.
2: Eu sabia que era... Não, para.
0: É o maior pegador de pênalti hoje do mundo, gente. Vocês não querem ter um pegador de pênalti numa Copa do Mundo? Onde tudo é decidido no mata-mata? Peraí, pô.
4: Nós estamos chegando no mata-mata já, né?
0: Não, você acha que o Brasil não vai passar de fase? O Brasil
4: não,
0: nunca
4: não sei,
0: foi na primeira fase.
4: Amigo, eu não sei.
0: Não, vai.
4: Esperança eu sou mais é a penúltima que morre, né?
5: Aí, agora o próximo goleiro, fala o nome do time dele.
0: O John do Nottingham Forest.
2: Não,
0: o John é bom goleiro. E temos o Everton do Grêmio, isso aqui deve ser caridade, né? Porque o Everton não pega tem anos,
2: pelo
0: né?
2: Amor de Deus, o Carlos Miguel tá jogando muito
5: melhor
2: mais.
5: Melhor na carreira do amigo.
0: Defensores. Alexandre do Flamengo não dá também.
2: Não dá, já deu.
0: Alessandro Ribeiro do Lille, sem nem quem é.
3: Também não.
2: Muito prazer.
0: Bremer da Juventus, bom zagueiro. Carlos Augusto da Inter de Milão, lateral meia boca, sempre que jogou no Corinthians. Danilo do Flamengo,
2: já deu.
0: Velho. Douglas Santos do Zenit, sem nem quem é.
2: Que Deus tenha piedade de nós.
0: Fabrício Bruno do Cruzeiro, tá de sacanagem, hein, malandro? Tá de brincadeira, hein, Enzo? Gabriel Magalhães do Arsenal, hoje um dos três melhores zagueiros do mundo.
5: Aí pelo menos tem que salva.
0: Ibanhas do Al Ahly. Meu irmão, o Ibanhas não dá conta de administrar o DF. Vai dar conta de jogar uma Copa do Mundo?
5: Não consegue organizar o BRB.
2: E detalhe, com o nome desse, nem parece, né?
0: Kaique Bruno. Rapaz, mas é zagueiro que não acaba mais. Que retranqueiro.
5: É porque
0: que...
5: tem os laterais aí.
0: Mesmo assim, Populi, mesmo assim. Kaique Bruno do Cruzeiro, tá bom, nem fede nem cheira. Léo Ortiz do Flamengo, bom zagueiro. Léo Pereira do Flamengo, bom zagueiro. Aí aqui é zagueiro que comete adultério, viu?
4: É, né?
0: Zagueiro preparado pra enfrentar pressão, meu.
4: Isso aí.
0: Parabéns.
4: Esse que é
5: o Robinho
4: bom.
5: Tá também?
0: O Robinho Júnior? Nem na lista do presídio
2: Robinho,
0: do pai dele,
2: não, tá. O Robinho tá saindo do Santos, só pra ter ideia. O Santos não
5: quer
2: ele.
5: Luciano Juba
0: do Bahia, desculpa, um jogador do Bahia não tem condição de disputar uma Copa do Mundo, não, com todo respeito ao Bahia, já sem respeito nenhum, né? Tá bom. Marquinhos do PSG, craque, né?
5: Tá, pelo menos uma zaga titular boa nós temos.
0: Tem Marquinhos.
5: Gabriel Magalhães.
0: Paulo Henrique do Vasco, não dá, né, gente? Pelo amor de Deus.
2: Não, ele é bom, cara.
0: O Paulo Henrique vai, ele é bom jogador no ataque, na defesa é complicado. Thiago Silva do Porto, 48 anos.
4: Nossa,
0: pelo amor de Deus,
4: senhora.
0: 115 anos.
2: É, Masters, né? A gente vai disputar a Copa
0: Vitinho
2: Masters.
0: Vitinho do Botafogo, não Múmia. Dá também, desculpa.
3: É sênior.
0: Vitor Reis do Girona.
5: Quem é esse?
0: Gente, como é que um jogador do Girona... O Girona é o Goiás da Espanha. Como é que um jogador do Girona vai ser...
5: Acho que o Girona é o Goiânia da Espanha.
3: Várias brigas.
0: Não, eu quero é briga
4: comercial
0: mesmo.
4: De Ribeirão Preto lá da Espanha.
0: O comercial de Ribeirão da Espanha. E o Wesley da Roma, é isso aí, tem minha aprovação, um bom lateral. Ofensivamente, é um dos melhores do mundo hoje. Defensivamente, é uma praga. Mas vamos ver o que acontece.
5: Meio do campo.
0: Meio campo, temos Andrés Pereira do Palmeiras. Não tem coisa. Isso aqui não tem emocional, não, pra se falar uma Copa.
2: Para, que não, é bom jogador.
0: Jogador de condomínio,
2: para,
0: querido.
2: Vai.
0: Andrés Santos do Chelsea, bom jogador.
5: Bruno
0: Guimarães do Newcastle, bom jogador. Precisa aprender a bater. Você não pode ser volante, não bater, não dar um cutucão.
5: Tem que fazer uma cara de mal.
0: Aí fica aquela mas carinha de jogador de Counter-Strike. Não,
2: mas isso é rapidinho. O intensivão com o Júnior Baiano, ele resolve.
0: Casimiro.
5: Tinha que ter tinha que levar o Amaral. Lembra do Amaral?
4: Nossa. Lembro.
5: Pra ensinar como que é fazer careta.
2: Ele era o Cocunda do Notre Dame do futebol.
0: Amaral Coveiro, né? Casimiro do Manchester, óbvio, tem que ter o capitão da seleção. Danilo do Botafogo joga muito. Esse é craque, tá? Esse é craque, tá indo embora.
2: Sim, sim,
4: gente, claro. Eu não gosto do Casemiro.
0: Ah, cara, que jogador, pera,
4: mas
0: né?
4: Eu não gosto dele, não.
0: 10 anos titular do Real Madrid, isso não é pra qualquer
2: ele
0: um.
2: Ele é o nosso Dunga, vai.
4: É isso aí. Essa comparação aí é boa.
0: Ó, aí temos bem rápido aqui: Ederson da Atalanta, não dá.
2: Não
0: Fabinho
2: dá.
0: Do Al-Ittihad, mesma coisa. Jogador de futebol árabe, não emprega credibilidade. Gabriel Sara, do Galatasaray, tá, vai. Gerson do Cruzeiro, isso aqui também estragou a carreira indo pro Cruzeiro. João Gomes do Wolverhampton, bom jogador. Do
2: nome de cantor de forró.
0: Mas bom jogador. Lucas Paquetá do Flamengo, aqui não vai,
5: aí,
0: né?
5: Não
0: dá, né?
4: Nossa
0: e Matheus Pereira do Cruzeiro, camisa 10. Eu acho
2: Corinthians até agora só tem um jogador, né?
0: É, mas aí eu acho até que é deselegante seu comentário. Entendeu? Não, meu querido, a gente tem o camisa 10 da seleção holandesa, né? Pra qualquer um, não, desculpa. Perdão.
2: Meu Deus.
0: Desculpa, tá? O camisa 10 da Holanda. Não, olha, e próximo bloco a gente dá os atacantes, tá bom? Senão vai ficar muito longo.
2: O namorado da Virgínia vai, tá? Tá na lista aí?
0: O Zé Felipe? Capaz, né? Zé Felipe.
2: Foi ótimo. Vamos lá, ouvinte, vai.
6: O João Dara tá aqui. Eu e o Ivan e o Rodrigo. Ouvindo a hora do cafezinho.
0: Valeu, olha, querido. Só. Olha aí, nossa audiência infantil. Um beijo pra vocês, viu? Tamo junto.
2: Por isso você acalma em falar bobagem no ar. Não tem criança falando, mais, não, né?
0: Eu tô dando aulas e aulas de futebol.
2: Não, você tá falando cada bobagem aí, não, para, de Corinthians, não. De MBF de Pai. Pesado o horário, viu?
7: O ouvinte aí mandou aí pra avacalhar Tiaguinho, umas outras coisas que a gente ouviu de absurdo aí. Então, vamos avacalhar, né?
2: É, ué, vai lá. Solta.
7: Nerildo e Nerivan.
2: Nossa senhora. Aí você fala.
4: É melhor que Thiaguinho.
0: Nossa
4: senhora. É lenda. Nerildo e Nerivan é lenda.
0: Felipe, é fã de Thiaguinho, Felipe? Você foi no show dele, né?
2: Não, a minha esposa é doida com o Thiaguinho.
0: É, né?
4: E aí, mas eu iria no show, assim.
0: Não, minha só namorada também é apaixonada da música do Thiaguinho. E aí é ruim, né? A gente tem que acompanhar a esposa e namorada pra ver o Thiaguinho.
2: Cara,
0: é
2: não, pra Thiaguinho até vai. Sertanejo eu acho foda, bicho. Nossa, tipo pra pecuária ouvir
0: não,
2: show.
0: Não, que é isso. Não, vai ser
2: agora,
0: linda
2: pecuária. Agora o Thiaguinho foi legal. O Thiaguinho é animado e assim, a vibe é boa, sabe? Do show.
0: É mesmo?
2: É, eu achei bacana.
0: Você tava bêbado?
2: Bastante.
0: Ajuda, viu?
2: Ajuda, é.
0: Ajuda. Não tenha dúvida disso, tá bom? Olha, mais um ouvinte aí pra gente encerrar esse vídeo.
8: Bom dia, cafezinho. Leandrinho, que motorista de aplicativo. A discografia que eu deixaria para o meu filho é Mamonas Assassinas.
2: Nossa, não, tadinho bicho, seu filho,
0: aí,
2: viu?
0: Não, peraí, cara. Mamonas tem seu valor, mas não dá, não, né?
2: Não dá, né?
4: Não, como é que gigante. Tá bem, já, assim, né? Assim, os caras foram muito legais na época e tudo mais, mas... E nem tem assim uma discografia.
2: Não, é a discografia um de um disco. É.
0: Não, tem exatamente. Seu valor, a gente tem que reverenciar o Mamona.
4: Mas claro, se, mas e assim, um show se não tivesse foi ótimo.
3: Se não tivesse caído o avião, eles estariam tocando até hoje?
2: Ah, não, cara, acho que não acredito que não.
0: É capciosa,
2: não acredito que não.
0: Mas olha, é uma banda cujo único disco não tem uma música mais ou menos, é só sucesso.
4: Sim.
0: Mas assim, é todo
2: mundo. É meu House também.
0: Não, é só sucesso. É. Faz essa cara não, hein? Faz essa cara.
5: Mas tudo é bem. Sucesso, seria sucesso.
4: Thiaguinho também é sucesso.
3: Não, hoje
0: é
3: não.
0: É, não sei, cara, mas com certeza eles teriam entrado numa pegada mais séria, eu acredito.
2: Aí tinha acabado a banda.
4: É.
0: Não sei, sabe Deus, nunca saberemos, né? Em todo caso, sigam participando conosco, o próximo bloco é Moral no 12. Elvis Presley, por favor, me ajuda.

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0: A banda Cidade Louca com a música Borboleta Crazy Town Butterfly.

0: Voltamos, é no susto, é na ziriga, tá bom? 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E meu sotaque, pô, descambou agora, viu? Não sei, deu um... O meu inconsciente jogou um sotaque nordestino aqui, ancestral, viu, rapaz?
1: Por que será, né?
0: Não sei, talvez porque eu seja nordestino, talvez,
1: tá,
0: né?
1: Bom.
0: Ouvinte no ar.
2: Fala, cafezeiros, aqui é o Gisiel, rapaz, a banda que eu acho suportável é Skylab. Cara, aquele cara é horrível, bicho.
0: Para, né? O gênio Skylab.
1: Tranca ele no mesmo quartinho com o Tom Zé, aí você imagina o que é que vira, hein?
0: Pô! Aí é reator nuclear.
3: Deixa eu te falar. Tom Zé é maravilhoso.
0: Você foi assistir? Show?
3: Com certeza.
0: Foi bom show.
3: Saí lá do Goiás Gastronomia cansada, destruída, assisti Tom Zé.
1: Tô contando.
3: Foi sensacional. Ele, que 90 anos, pulando mais que eu.
0: É, maluco. 90 o Tom Zé?
3: 89, né? Vai fazer 90.
0: O Tom Zé tem algumas canções, cara, que são realmente um diamante.
3: Eu
0: Mas
3: gosto,
0: ele tem
3: gosto
0: outras que são insuportáveis, né?
3: É.
0: O
3: no show tem as duas.
0: Tem as duas, né, cara? Tá certo. Ouvi continuar.
4: Bom dia, galera do cafezinho. A banda que eu deixaria com meus filhos aí, Imagine Dragons.
1: Valeu. Imagine Dragons.
0: Não, aí você tá de bom, não, né? Um abraço. Aí você tá de sacanagem com seus filhos.
1: Não, a banda é boa, Imagine Dragons.
0: Pô, não dá, né?
1: Não dá. Imagine Dragons ainda não sentou na janela, calma.
0: Tem muito Rolling Stones. Aliás, ninguém falou Rolling Stones aqui, hein? Eu acho que tem ouvinte que citou, mas agora pra achar é difícil. Rolling Stones ou Beatles? Pergunta que define caráter.
5: 100%.
0: Nossa. Nicole Venturi.
3: Beatles.
1: É, não dá nem pra colocar na mesma prateleira, né?
0: Não,
1: reconhecendo. Aí, calma, deixa eu terminar. Molhei a palavra, calma.
0: Por favor.
1: Beatles é Pelé, tá entendendo?
0: Perfeito.
1: Aí depois você desce. Você
0: Rolling
1: pode colocar.
0: Stones é Maradona, né?
1: Entendeu? Você pode colocar. Isso, entendeu? Você pode Rolling Stones, Queen.
5: Não, Rolling Stones é U2, né? Que você pode comparar.
0: Não,
5: né?
0: Peraí.
1: Não, aí não. Aí você
0: não,
1: não,
0: aí não, né?
3: Não.
5: Aí você põe assim, Rolling Stones, Queen, Black Sabbath, Led Zeppelin, Pink Floyd.
6: Mas tem que descer mais pra chegar no YouTube, pera.
1: Não, tem que descer bastante.
3: Mas eu não colocaria Rolling Stones na mesma prateleira que Queen.
1: É, eu também concordo com você.
0: Vocês
1: não na mesma prateleira.
0: Vocês estão loucos.
3: Queen, Pink Floyd, Led Zeppelin.
0: Estão pra cima.
3: Eles estão acima.
1: Isso.
3: Estão acima, com certeza.
0: Gente, vocês estão cometendo heresia tão feia a essa hora da manhã.
5: Agora baixou. Não, pra mim, ó, o Rolling Stones, Queen, Led Zeppelin, Pink Floyd, tá todo mundo assim.
0: Pra mim também.
3: Não,
0: eu acho os Stones.
3: Rolling Stones tem que caminhar um pouquinho pra chegar
0: pra caminhar
3: perto.
0: Mais?
1: Não.
6: Só pra chegar na Queen,
0: gente,
3: Led Zeppelin, assim, pra chegar nessa galera, eu acho que eles demoram um pouquinho.
1: Não, na minha opinião, profissional, sim, Rolling Stones tá no mesmo nível que Led Zeppelin, Pink Floyd, essa linha, Queen. Beleza. Porque são segmentos. Porém, U2 que não dá pra ficar nesse mesmo lugar, entendeu?
0: U2
1: não dá.
0: Pra mim,
3: U2 é o gospel,
0: a única banda no mundo capaz de olhar os Beatles nos olhos, no mesmo patamar, são os Stones. Sem sacanagem. Pô, a importância desses caras, meu irmão, peraí.
3: Que isso, a galera adora colocar o Oasis nesse.
0: Não, aí é sacanagem. Se for briga de família, eu ligo no SBT. Não preciso do
5: Nossa,
0: Oasis.
5: Nossa, me faltou até um pouco de ar aqui.
0: Não, cara, mas os Stones, a importância do Jagger, cara. Pô, cada disco, o Stick Fingers, pô, aquele disco que eles compuseram na França, mano. Gravaram na França, aquele disco que é extraordinário, esqueci o nome agora. Bicho.
1: Moulin Rouge.
0: Que Moulin Rouge?
1: Macron.
0: Não, Macron, eu vou ficar calado, tá, gente? Eu vim, vai.
1: Vai lá.
7: Bom dia, André. Bom dia, DJ. Bom dia, cafezeiros. Aqui o William, de Goiânia.
0: Fala,
7: motorista
0: querido,
7: de aplicativo. Claro que eu deixaria de herança aí, Reginaldo Rossi.
3: Ah,
0: olha, não é banda, mas poderia, né, bicho?
3: É, poderia. É uma boa herança.
0: Ouvinte fala, bom dia, cafezinho, me chamo Plácido, primeira mensagem que envio pra vocês, tá legal? Mais escuto todos os dias, e uma banda que eu deixaria de herança pros meus filhos, Red Hot Chili Peppers, uma banda que acho super estimada é o Skank, mandou aqui o nosso querido Plácido.
1: O Red Hot tem seu lugar na história, sim,
0: é,
1: claro.
0: É, mas pra deixar de herança, Red Hot Chili Peppers.
3: Se ele tivesse ido no show em Brasília, ele não deixaria nem...
1: É, parece que o show de Brasília não foi legal, né?
3: Cara,
1: parece.
3: Eu saí daqui, fiz bate e volta pra assistir, porque eu gostava demais. Hoje em dia toca no Spotify e eu quero passar a música de raiva.
1: É, parece que eles não estavam bem nesse dia.
3: Muito ruim.
1: Mas tudo bem. Eu acho que eles têm o lugar deles na história.
3: Ele deu boa noite, São Paulo.
1: E é questão de geração.
3: É, deu boa noite São Paulo, lá em Brasília.
0: Já teve show do Red Hot aqui em Goiânia?
1: Não.
3: Não. Não.
0: Por quê, né?
3: Que não precisa, né?
0: Não, peraí.
3: Eles já demoraram pra vir em Brasília, ainda fizeram feio, mas vir em Goiânia
0: eu
3: pra quê?
0: Eu acho tão brega isso, tudo a gente tem que ir pra Brasília pra ver.
3: Também
0: Ai,
3: acho.
0: Mano, que preguiça.

0: Não, já deu. Red Hot também, há uns 20 anos. Não,
1: exatamente.
0: Já ficou ali. Mas taca ali um Always, pau a pau, com qualquer coisa.
1: É. Bon Jovi.
0: Living on a Prayer. Não.
2: É. Não, Bon Jovi. Calma, quem aguenta ouvir Living on a Prayer mais uma? Mas peraí.
0: Quem,
2: não,
0: tá bom. Quem canta, aguenta ouvir Scar Tuesday?
1: Não, quem aguenta ouvir Californication?
2: É. Ah, eu gosto. Eu ouço.
3: Tem It's My Life. Ó, detalhe. Então poderíamos colocá-los na mesma prateleira. Bon Jovi, a banda Bon Jovi,
0: sim,
3: claro.
0: Do John Bon Jovi.
3: Do John Bon Jovi e Red Hot Chili Peppers.
2: Eu acho Red Hot acima, cara. Eu
4: não. Não, pra mim aí tá igual. Pra mim aí tá igual. É porque eu acho que são gerações diferentes também, né? Eu acho que tem um negocinho geracional.
0: Inerio do Inerivan. Ninguém falou Inerio do Inerivan, gente.
2: Rapaz, mas isso aqui hoje tá uma zona aí. O querido, sabe que eu conheci Inerio do Inerivan, né?
0: São regionais aqui, né?
2: Um show em Piracanjuba.
3: Mandou mensagem aqui pra gente. O Nerildo mandou mensagem. Hoje?
1: Eu acho que eu tava o dia que ele mandou mensagem.
2: Desceram de Lux em Piracanjuba, ele, os dois, mais três dançarinas, playback no 12 e um abraço. Morreu Maria Preá. Aí sim. Ah, e vocês reclamando do playback da Shakira, né? Valeu.
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2: Bruno Mars.

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0: 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Olha, bem no pique, ouvintada hoje saiu da toca e tá participando com tudo e muita prosa, como por exemplo o nosso ouvinte, o Rodrigo Rodrigues. Pô, baita nome, hein, querido? Tamo junto. E ele fala, olha, pra mim não tenho nem o que pensar. AC/DC na veia. Essa eu deixaria de herança.
1: Talvez eu deixaria, assim, pros meus filhos ouvirem quando tem... Quando tá na adolescência, revoltada ali. Mas é uma banda que pra mim fez muita parte.
0: O quê?
1: Que bagunça essa frase que eu criei. Fez parte de... Não, vocês entenderam. Eu ouvi muito isso.
2: Acho até um ato falho nosso ter esquecido do AC/DC. Do AC/DC. É uma banda sem lugar na história.
0: Não, que isso? Kiss, por Kiss, caramba. Como é que Kiss? É Kiss,
1: cara, um dos melhores shows de rock que eu assisti foi Strokes.
3: Strokes?
1: Strokes. Uhum. A galera, tipo assim, quebrando guitarra e tudo, bem rock and roll mesmo.
0: Eu acho isso aqui tão brega, quebrar guitarra.
1: Ele tava pra lá de maluco, assim, ó. Quebrou guitarra, jogou microfone.
0: O sujeito estando entorpecido, a gente compreende, até respeita e até aplaude.
1: E eu acho que a gente espera isso de um show de rock.
2: É, né? Não, mas pra quem mordeu o morcego, tá bom. Tá dando bem.
0: Querido, finado Ozzy, saudade eterna. Tá
2: Olá, ouvinte.
0: Manda.
4: Bom dia, cafezeiros. Aqui é Cássio de Anápolis.
0: Fala,
4: moço,
0: Cássio.
4: Vou falar a verdade pra vocês. A banda Araqueto no domingo de manhã é bom.
1: Isso aí.
0: Eu sou da opinião das melhores bandas de rock do Brasil, minha querida Valéria, é Chiclete com Banana.
1: Tá isso, bom?
0: Eu tô falando sério, é rock and roll pesado.
1: Pesado.
0: Pesadérrimo.
1: Pesado.
0: Não tem banda de rock capaz de uma rodinha de hardcore que nem o Chiclete.
1: É isso.
0: Não sei.
2: Nossa, gente, eu lembrei de uma, Dire Straits, pelo amor de Deus.
1: Nossa, Dire Straits tá ali nas prateleiras altas.
2: Porque, Dire Straits respeita.
0: Segunda prateleira, né?
2: Segunda prateleira. Okay. Mas outra coisa, porque você viu o... Como é que chama? Do axé lá, gente? O cara criador do axé, o Luiz Caldas.
0: Luiz Caldas.
2: Luiz Caldas fazendo o Soul of Swing.
0: Verdade.
2: Do Dire Straits.
0: Olha, o Vince fala Supertramp, essa eu deixaria de herança. Calma também, né, querido?
2: Boa, banda boa, mas não tá assim na prateleira superior, né?
0: Olha, beleza. É, muito ouvinte falando aqui da seleção brasileira também, agora bem no pique, Populinho. Já vamos tocar mais dois áudios, eu quero a lista de atacantes, tá bom? Que saiu a pré-lista do Ancelotti com 55 jogadores. Desses 55, 26 irão pra Copa. Ouvinte no ar.
5: Dia, cafezeiro. Sandra Norma falando. Os Mutantes, Rita Lee.
2: Boa.
0: Cara, os Mutantes é muito bom pra você admirar e aplaudir, mas assim, pra você escutar no dia a dia, desculpa, não sabe?
1: Eu acho que tem todo o contexto.
2: É igual ser desmolhado.
1: Todo o contexto histórico.
0: Mas é uma baita banda, né? Se não fosse os Mutantes, talvez não existisse rock brasileiro, justamente. Né? Tem esse detalhe. Ouvinte.
6: Bom dia, cabra da peste, todo o pessoal da Interativa. Então, pros meus filhos, pra minhas gerações aí, eu já tô deixando Charlie Brown Jr. para.
2: Não.
0: Tem gente que não deixa herança mesmo pros filhos, não. É assim mesmo.
7: Deixa dívida, né?
0: Deixa dívida. Deixou uma dívida aí.
2: Ó, entre você deixar Charlie Brown dívida, deixa a dívida.
0: Deixa, é melhor, né?
7: O nome sujo no Serasa, né?
1: Porque mais fácil se livrar.
0: De repente vem um desenrola aí do governo federal, você se livra da dívida. Agora pra se livrar de Charlie Brown Jr., querido.
2: Nome dos jogadores, rápido.
0: Olha, bem no pique, vai, Populas.
7: Antony do Betis.
0: Olha, Pri, aí uma reação, desculpa. O Antony não joga nada, tem umas três temporadas, gente. Não dá, né?
2: Vai, continua.
0: Tá.
7: Hendrick do Lyon. Esse aí merece.
2: Vai.
7: Esse é Gabriel Martinelli, do Arsenal. Okay. Gabriel Jesus, do Arsenal.
2: Não. Esse não dá.
0: Gabriel Jesus disputou duas Copas do Mundo. Uma delas como titular absoluto, não fez um gol. Um centroavante desse, desculpa.
2: Não, e detalhe, ele ficou ajudando, foi a zaga, né?
0: Isso. Centroavante que não faz gol, querido, morre de fome.
7: Igor Jesus, do Nottingham Forest.
0: Tá jogando uma bola redonda.
7: Tá valendo?
0: Tá jogando uma bola redonda. Mas joga num time pequeno da
7: Igor Thiago, do Brentford.
2: Não, tá
0: jogando bem.
7: João Pedro do Chelsea.
0: Bom, esse tem que ir.
7: Jorge do Cruzeiro.
0: Esse não vai, tá? Só pra figurar.
7: Luiz Henrique do Zenit.
2: Vai, esse vai.
0: Tem que ir.
7: Matheus Cunha do Manchester United.
0: Praga. Isso aí é uma praga do Egito.
2: Uma ameba.
7: Vamos pular aqui. Pedro do Flamengo.
0: Vai porque o lobby flamenguista é muito grande.
7: Rafinha do Barcelona.
2: Vai.
0: Vai pipocar na Copa, mas vai.
7: Rayan do Bournemouth.
2: Nossa Senhora da Badia.
0: Joga muito. Bom jogador.
7: Richarlison do Tottenham.
0: Aí não dá, né?
2: Não, o Pombo já deu, né?
0: Não dá, né?
7: Não, vai não. Já teve a chance também. Vai. Samuel Lima do Flamengo.
0: Também no bicho.
2: Não dá.
0: Que tristeza.
2: A cota de Flamengo já foi.
7: Vini Júnior do Real Madrid.
0: Crack.
2: Vai, mas na seleção não joga nada.
7: É. E um tal do menino Ney.
0: Um tal do.
2: Bom, morreu.
1: Ele botou na lista só pra amenizar os rumores.
0: Olha, o ódio de vocês vai cair do cavalinho, viu?
2: Não, Neymar vai.
7: Eu quero comer. Eu quero pagar a língua com o Neymar fazendo gol no título.
3: Eu gostaria, mas o cara não joga 8 jogos seguidos há 5 anos.
0: Mas ele não precisa jogar 8, não. Ele precisa jogar 7.
3: Vocês são Neymar Zete. Vocês são Neymar Zete.
0: A gente poupa ele no último jogo da primeira fase.
3: Ele não dá conta. Você viu o cara chegou perto dele, deu um beijinho nele, ele caiu, fingindo que levou uma porrada.
0: Uma cipuada no meio do
3: Kingo. Foi nada.
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0: Cranberries.

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0: 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Beleza, ó, despedida coletiva. Valeu, gente. Tchau. Um
1: abraço. Tchau, tchau.
0: Valeu. Beijo a todos vocês. Valeu, Dijas. Com Deus, tá bom? Morreu Maria Preá. Valeu? E pra finalizar esse programa, era pra eu estar com a frase na agulha aqui, mas não tô, porque eu sou incompetente, não sei o que lá. Cadê? Moléstia da gota serena, rapaz. Tá aqui. Frase de Fyodor Dostoiévski, que disse: eu corri em direção ao amor porque precisava dele pra destruir quem eu costumava ser. Tá bom? Fiquem com Deus. Bônus chegando aí. Valeu!
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0: E aqui, Interativa, tá começando o bônus, viu? Uma hora direto só de música.
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0: Sim, senhoras e senhores, aqui DJ Henrique Amaral, começando o bônus nesta quarta-feira. Adoro quarta-feira, viu? Meio de semana. Aquele cheirinho de fim de semana já chegando e você participando pelo nosso WhatsApp. 3226-9490, valendo par de ingressos do Cinemais. Vamos lá começar?
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0: Vou abrir muito bem com Calvin Harris.
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1: Aqui no bônus da interativa com Can't Stop, teve The Weeknd, teve Rihanna, Queen, maravilhosa. Ah, tá faltando seu som? Você já sabe, né? 32269490. Por falar nisso, tem ouvinte no ar.
3: Bom dia, galera da Interativa. Hoje o dia está perfeito. Do jeito que eu gosto pra comemorar meu aniversário. Oh. Gostaria de ouvir uma música que gosto muito, tem muito carinho, que é Sugar, do Maroon 5. Obrigada. Beijo, valeu.
1: Valeu.

0: Hearts com Camila Cabello.
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0: Ah, essa música fez muito sucesso, né? Move. Na verdade, a primeira versão era sem a Camila Cabello. E aí ela gostou. Ela participou de uma balada onde estava o Adam Porte, o projeto Kane Music, que o Adam Porte faz parte. E aí ela participou cantando e os caras falaram: cara, essa versão ficou boa com ela, vamos lançar também. E deu no que deu. CPM 22, Bon Jovi, Alex Warren e muito mais aqui no Bônus, onde a música não para.
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0: Molecular.
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0: Nico e Vans e muito mais aqui no Bônus, botando ponto final nesta edição do Bônus. Sem não antes, claro, falar o nome do sorteado ou sorteada aí que faturou. Par de ingressos do Cinemais, o melhor cinema te espera. Quem foi? O Fabrício Ângelo, final do telefone 80-98.
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0: Shane, que é o cara que aparece no videoclipe, que aparece nos shows cantando, não é a voz da gravação original dessa música, sabia disso? Eu fiquei sabendo disso também agora há pouco. Foi a voz do produtor, o Maurício Bassi.
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How It's Gonna Be, só de 1997. Essa música bombou na Billboard na época, viu? Em 97. Teve também clássica das clássicas. Primeiro grande hit do Commodores após a saída do Lionel Richie, Night Shift. Som de 1985 aqui no Classic Hits. Tá faltando o seu clássico? Fácil, viu? Só ativar o nosso WhatsApp 3226-9490. Valendo aquele par de ingressos do Cinemais.

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Tupac Shakur com Chance. David Bowie com Let's Dance, fechando a minha participação nesta quarta-feira. Sou o DJ Henrique Amaral, tô indo nessa, já tem o papo cabeça, mas se não antes, claro, falar no nome do sorteado. Quem faturou par de ingressos dos Cinemais foi o Felipe Rodrigues, sinal do telefone 4725. 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Valeu, moçada, tô indo nessa.

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0: Papo Cabeça no ar aqui pela Interativa, nesta quarta-feira, 13 de maio de 2026. Muito prazer, sou Henrique Augusto, vou junto contigo até as 14h e até 13h tem Papo Cabeça. Estamos ao vivo pelos 94.9, também através do WhatsApp, pelas plataformas digitais da Interativa, aliás, através do YouTube, nossas plataformas digitais. Comando da live é do Alex Almeida, edição das mensagens de áudio, Adriano Rosa. E hoje no Papo Cabeça, Hugo Mota fecha acordo e deve votar PL do Planalto sobre fim da escala 6x1. Taxa das blusinhas, fim do imposto federal anunciado por Lula, mas os impostos estaduais permanecem, ICMS varia de 17% a 20%. Vamos falar de Quest, foi divulgado agora há pouco, segundo turno, Lula 42, Flávio Bolsonaro 41%, mais uma Quest mostrando empate técnico. E sobre aprovação, 49% desaprovam e 46% aprovam o governo Lula, cenário de oscilação da aprovação dentro da margem de erro e de variação de 5 pontos na desaprovação em relação à pesquisa anterior, que é de abril. Esses e outros assuntos no Papo Cabeça dessa quarta-feira, nosso time presencial, professor Francisco Tavares, Daniel Wood já entra no estúdio, nosso especialista em relações internacionais, e a gente aguardando também a presença do advogado Leon Safatley. Boa tarde.
4: Boa tarde aos dois Henriques, boa tarde Dani, boa tarde aos ouvintes e aos ouvintes. Hoje temos pautas quentes, importantes, relevantes, e antes de tudo, uma calorosa saudação para a equipe Mapuche das Olimpíadas, dos Jogos da Escola da Minha Filha Alana. As equipes têm nome de povos indígenas andinos. Então tem a Inca, tem a Azteca, que são lindos nomes, mas que infelizmente vão perder, porque vencerá a equipe Mapuche.
0: Já deu a conectada, Frank. Dani Wood.
5: Oi, gente, boa tarde. Eu tomei sem fôlego porque eu acabei de subir a escada. Mas, Frank, ela tá jogando em que categoria de esporte?
4: Na verdade, todas as crianças jogam em quase tudo. Aí tem desde cabo de guerra, corrida de saco, corrida de patinete.
5: Ai, que
4: por
5: divertido.
4: Aí vai.
5: Saudades, né? Saudades dessa
4: pois
5: época,
4: é,
5: né? Mas parabéns à escola pelos nomes, né?
4: Legal. Eu também achei muito legal.
5: Boa tarde aos Henriques e também aos nossos queridos ouvintes da Interativa.
0: E vamos lá, Henrique Morgantini, nosso time remoto de um homem só, jornalista e escritor. Boa tarde, queridaço.
6: Muito boa tarde, Henrique Augusto. Desejo uma excelente tarde, início de tarde, para os nossos amigos e amigas ouvintes que estão sempre fielmente nos prestigiando, ligadaços aí, né? Uma saudação ao Frank e à equipe Mapuche da sua filha que está aí na disputa. Uma saudação a Dani, e queria acrescentar, Henrique, um destaque nessa pauta que você trouxe, que é o simbólico, né, importante encontro do Donald Trump com o Xi Jinping, mas falo de simbólico por ser o encontro na China. Precisamos falar sobre isso.
0: É, vamos falar, né? Avião presidencial dos Estados Unidos já pousou em Pequim para a primeira reunião entre os líderes das duas principais potências econômicas desde o início da guerra, né? O Trump diz que o conflito estará na pauta, deve pressionar inclusive o Xi para abrir mercados do país asiático a empresas dos Estados Unidos. São as duas, os representantes das duas maiores potências mundiais se encontrando na China, como bem pontuou Henrique Morgantini. 12:05, Papo Cabeça aqui pela Interativa, mande sua mensagem 32269490. 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Pesquisa Quest, divulgada nesta quarta, mostra que 49% desaprovam o governo Lula, enquanto 46% aprovam. Cenário de variação nos dois indicadores em relação à pesquisa anterior de abril. Naquele mês, 52% desaprovavam o governo e 43% aprovavam. Há 5 meses da eleição, Lula tenta melhorar seus índices para tentar um novo mandato. Começo do mês, o governo lançou o programa Desenrola 2.0 para renegociação de dívidas com uso do fundo de garantia. Nesta semana, anunciou um novo programa de combate ao crime organizado. Então temos essa variação, né, positiva no caso da aprovação do governo Lula, enquanto há ali, né, um alinhamento realmente desses valores, 49 a 46.
4: A verdade é que essa pesquisa, no que diz respeito a todos os dados, se mantém dentro da margem de erro muito semelhante a todas as outras pesquisas dos últimos 4, 5, 6 meses, exceto por uma importantíssima informação. A relação aprovação-desaprovação do governo Lula na última pesquisa entregava ao presidente menos 9 pontos, ou seja, ele tinha menos 9 de aprovação, tinha, portanto, uma diferença importante a buscar junto à opinião pública. Essa taxa cai de menos 9 para menos 3, ou seja, ele consegue recuperar em aprovação 6 pontos percentuais, acima, portanto, da margem de erro, consegue tornar-se mais aprovado o presidente Lula. Neste momento, a gente pode, ainda de maneira intuitiva, pouco elaborada, sem grupos focais, que são uma técnica de pesquisa que permite capturar isso com maior qualidade metodológica, sem outras perguntas em outros surveys, em outras pesquisas de opinião, é possível imaginar que o encontro com Trump e o modo como foi exitoso, o desenrola e, portanto, um alívio que já vai começar a ser percebido por parte da população em seu endividamento. Ainda não foi capturado por essa pesquisa, né? Mas logo começarão a aparecer efeitos, por exemplo, da exoneração na importação de produtos de até 50 dólares. Tudo isso vai permitindo que o governo, de alguma maneira, responda aos problemas de popularidade que vinha enfrentando e se mostre fortemente competitivo para essas eleições. E veja, a mais significativa, esse pacote de segurança pública, que também é ontem, a Quest já estava saindo de campo, ainda não impactou sobre o resultado. E vejam que a grande derrota do presidente nos últimos dias, que fora a não indicação de Messias e a dosimetria, provavelmente não tem impacto na opinião pública, ou se tem é positivo. Porque ninguém vai dizer, eu estou com um grande guerreiro do povo brasileiro, Davi Alcolumbre, que impôs uma derrota ao presidente Lula. Quem se colocar ao lado de Davi Alcolumbre, quem se colocar ao lado de Ciro Nogueira, quem se colocar ao lado de Daniel Vorcaro, quem se colocar ao lado das empresas que lavam dinheiro pro PCC, provavelmente não vai se dar bem nessas eleições. Então as derrotas do Lula, veja ontem na posse do Nunes Marques no TSE, calorosos aplausos ao Messias e o Alcolumbre com aquela cara de menino que foi sancionado pela professora e fez alguma coisa errada e não está participando da brincadeira. Então veja que o governo consegue paulatinamente responder e melhorar a sua popularidade. É claro que daqui a um mês a realidade pode ser inversa, daqui a dois pode ser diferente, e o que essa campanha não nos entregará é tédio, né? Vai ter muita emoção daqui até outubro.
0: É uma das mais disputadas e interessantes campanhas federais que a gente vai acompanhar provavelmente.
4: Sem dúvida.
0: Meio dia e 9. Leon Safatle. Cheguei
1: atrasado.
0: Opa, vai lá.
1: Oi. Agora eu tô no ar. Primeiramente, boa tarde a todos, eu cheguei um pouquinho atrasado. Boa tarde, Morga, boa tarde, Henrique Augusto, meus colegas de bancada, Frank Tavares e Dani Wood. Interessante essas pesquisas, mostra uma estabilidade do Lula, um crescimento, um ligeiro crescimento e tal, mas eu acho que o Lula não tem muito mais a ganhar ou perder. Eu acredito que os números dele têm uma grande estabilidade. Tudo que havia para ser procurado na vida do Lula, né, na biografia dele, tudo já foi feito, né, à exaustão. Então, ele não há ali segredos, né, questões a serem levantadas, polêmicas a serem colocadas sobre a vida, a história, a trajetória, a biografia, o currículo dele, né?
4: A menos que descubram que ele tinha, por exemplo, uma loja da Copenhagen cujo faturamento caía na Páscoa e que vendia panetones a porção de 20 mil reais e recebia em espécie. Já imaginou se descobre isso do Lula?
1: Se descobre uma situação dessa, realmente, quem poderia imaginar que um agente político poderia ter uma situação
4: coisa
1: dessas,
4: né?
1: Né? Então acho que não, acho que ninguém faria isso, né?
4: Desculpa te interromper, Leon.
1: Mas ao contrário, o Flávio sim, tem esqueletos no armário, né? Tem questões. Aí vai depender muito, ainda é um mistério, se vai surgir algo que possa afetar muito os números dele, ou se ele vai realmente crescer na campanha, na hora que, se, que se deflagrar o processo eleitoral ou eventualmente agregar algum apoio ali quando escolher o seu vice. Essa é a questão que ainda está em jogo ainda, ainda vai se prolongar um pouquinho essa discussão. Mas os números do Lula eu acho que são bem estáveis, eu não acredito que ele tenha chance de logicamente se reeleger no primeiro turno, acho muitíssimo improvável, porque tem um monte de votos ali que estão espalhados no outro polo ideológico, né? Mas vai depender agora quem vai para esse segundo turno, provavelmente Flávio, nesses atuais números, vamos ver, né? O outro lado é que está instável, que tá oscilante, né?
0: Agora, meio-dia, 12, Papo Cabeça, junto com Prime Medical Center, referência em saúde sexual masculina. 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E continuando falando aqui de pesquisa, né? Vamos falar agora aqui das intenções de voto. Segundo a Quest, senador Flávio Bolsonaro, presidente Lula empatados tecnicamente mais uma vez no cenário de segundo turno das eleições. Lula volta a ficar numericamente com 42% das intenções de voto. Flávio tem 41%. Na pesquisa anterior, de abril, o senador era quem aparecia à frente. Eles estavam numericamente empatados com 41% cada. O presidente tinha vantagem de 10 pontos em dezembro, que depois caiu para 7 pontos em janeiro e 5 em fevereiro. A Quest apresentou também aos eleitores simulações de segundo turno em que Lula enfrentaria Romeu Zema, Ronaldo Caiado e também Renan Santos. O Instituto de Pesquisa testou também como seria o primeiro turno. Lula aparece à frente com 39% das intenções de voto, seguido de Flávio, que tem 33%, e Ronaldo Caiado com 4%. Romeu Zema, do Novo, aparece também com 4%.
4: Os dados, portanto, dentro da margem de erro, idênticos aos das últimas edições da Pesquisa Quest. Realmente o que muda é aprovação ou reprovação do governo do presidente Lula. Aí realmente temos um dado importante, significativo, vai de -9 para -3 na relação à prova-reprova, mas todos os demais dentro da margem de erro, né? Portanto, Zema, Renan, Caiado, Lula, Flávio Bolsonaro, simulações de segundo turno, até aqui nenhuma novidade. A expectativa é de que nos próximos meses talvez Lula consiga fazer essa reversão da impopularidade se tornarem algum aumento de votação ou de intenção de voto para além da margem de erro. Mas é claro que isso, imaginando que a conjuntura política vai se manter constante, que a conjuntura econômica vai se manter constante. Basta um choque pesado no preço do petróleo que faz a Petrobras repassar e aumenta a gasolina em 15%, que tudo isso desaba, né? Então é claro que é muito difícil prognosticar o que vai acontecer em outubro, porque o leão mata a charada. Nós temos públicos que já estão absolutamente consolidados entre o petismo e o bolsonarismo e não vão mudar. E para disputar o pequeno mercado eleitoral que ainda oscila, qualquer variante, qualquer fato, qualquer elemento novo na conjuntura pode se tornar relevante. Por isso que não é possível nesse momento nenhum prognóstico certeiro ou seguro. O movimento não é inercial.
1: Um negócio interessante que eu quero comentar aqui para os ouvintes me parece que foi aberta ontem um agregador de pesquisas da CNN. Ela está montando isso. Então, eu ainda não explorei a ferramenta, até estava tentando abrir aqui, não tá carregando. Mas me parece uma ferramenta interessante para a gente ir analisando esses cenários. Já vai pegar dados de várias pesquisas e vai trabalhar isso lá, dando uma perspectiva. Porque cada pesquisa tem um perfil, né? Tem uma metodologia, né? Todas elas registradas no TSE, a partir desse ano tem que ser, né? Mas cada uma tem uma forma de fazer. Algumas são online, outras são presenciais, outras são por telefone. Tem um público um pouco diferente. Então, daí por isso que elas dão alguns resultados diferentes. Né? Então, de repente, esse agregador vai ser uma ferramenta interessante. Aí fica a dica para os ouvintes da CNN.
0: O agregador de pesquisa eu acho que é interessante para a gente ter acesso a pesquisas diferentes, mas é uma dificuldade metodológica, hein? Você juntar pesquisas ali, eu acho interessante para você ter acesso a diferentes pesquisas, né? Agora meio-dia e 16, Papo Cabeça aqui na Interativa 32269490. Mande sua mensagem de texto ou mensagens de voz. E o presidente Lula anunciou nesta terça a revogação da chamada taxa das blusinhas, ou seja, da cobrança de 20% imposto de importação sobre compras internacionais abaixo de $50. A medida acontece 5 meses das eleições deste ano. Apesar do fim da cobrança do imposto de importação do governo federal, os estados seguem taxando as importações de pequeno valor por meio do ICMS, alíquota que varia 17 a 20%. Isso quer dizer que somente parte da taxação, aquela relativa à União, foi revogada, permanecendo em vigor a tributação imposta pelos estados. Como as alíquotas são diferentes, a taxação varia de estado para estado. Em 10 unidades da federação, a taxação foi elevada de 17 para 20% há pouco mais de um ano, em abril de 2025. A decisão havia sido tomada em dezembro de 2024 pelo Concefaz, o Comitê Nacional dos Secretários de Fazenda, mas passou a valer em abril. Por exemplo, aqui em Goiás a taxa é de 17% no caso desse tipo de compra internacional.
4: É, o que acontece é que a política tributária, ela exige, como toda política pública, o que nós entendemos como um processo de avaliação, monitoramento constante e tomada de decisões com base nas evidências que foram produzidas. Portanto, há algum tempo o governo percebeu que havia incontáveis fraudes nos processos de importações de mercadorias com valor declarado de até $50. Então, às vezes, um médio importador, um grande importador, pedia, sei lá, 500, 1000, 1 milhão de mercadorias de até $50 e fracionava essa remessa para escapar à tributação. O governo, percebendo isso e, ao mesmo tempo, percebendo a necessidade de fomentar, em especial, a indústria têxtil nacional, que não conseguia concorrer com margens de lucro que tendem a zero no mercado chinês, optou por trazer essa tributação de mercadorias com valor de até $50. O tempo passou e uma política pública chamada remessa conforme obteve a adesão dos grandes marketplaces, portanto, Shein, Amazon, Mercado Livre e afins. Como elas aderem ao remessa conforme, aquela fraude que ocorrera outrora deixa de ocorrer. Adicionalmente, o glorioso empresariado têxtil nacional não aumentou o emprego e tampouco reduziu custos, mas aumentou suas margens de lucro com a redução do encargo ou aumento da sua competitividade decorrente da tributação das mercadorias que vinham do exterior. Diante dessas evidências, o governo avalia, monitora e modifica a política. Foi só isso que aconteceu. Muita gente dizendo, tá fazendo isso por causa das eleições, tá entregando. Eu vi gente dizer, tem que aplicar o parágrafo 10º do artigo 73 da lei 9.504, porque o governo está distribuindo benefícios em época eleitoral. Nada mais delirante. O governo fez uma avaliação e monitoramento de uma política pública, percebeu que ela não estava produzindo o efeito necessário e entregou o resultado agora de acordo com as evidências obtidas. Segue o jogo.
5: Eu queria só pontuar uma coisa muito importante aqui. A importância dessa taxação, né? Porque a gente, como consumidor, a gente só olha o nosso lado, né? Então a gente vê isso aí e fica assim, que absurdo. Porque a gente teve por muito tempo uma liberdade de comprar, né? Desses marketplaces chineses, né? Como a Shein, a Shopee, etc. Então, o que acontece? Que eu acho importante frisar aqui para vocês entenderem. Eu acho que eu já comentei isso aqui na rádio. Uma coisa que me deixou, assim, profundamente assustada quando eu viajei para Tailândia foi perceber o tanto que não existia indústria tailandesa, né? Então a Tailândia, ela é muito aberta para a entrada de produtos internacionais. Então a indústria tailandesa, ela é praticamente inexistente. Então você vai lá no shopping, gente, você vê só marcas internacionais, inclusive muitas marcas brasileiras, né? Eu vi a Havaianas, a Melissa e etc lá, e você não vê marcas que são propriamente da Tailândia. Então quando você coloca essas taxações de importação, você não só protege a indústria nacional, mas assim, você gera um crescimento econômico também da nação, você gera uma produção que é local, você pensa no local. E aí, quando você libera essa taxação que está sendo liberada agora pelo governo federal, você também aumenta a competitividade nacional. Então, assim, não é algo não pensado, né? Então, a partir do momento que você autoriza agora a entrada novamente dessas roupas, você faz com que a produção do Brasil, ela tenha que repensar. Não, agora eu preciso competir com essa importação. Então, gente, assim, essas manobras também, elas têm uma finalidade de fazer com que a nossa indústria, ela se fortaleça, né? Inclusive, assim, se você for parar para olhar quem fez isso com maestria, foi a própria China, né? A China autorizou a entrada dos carros da Tesla pro mercado chinês, exatamente para quem era o produtor de carro elétrico na China não ficar confortável em não ter competição. Então, a partir do momento que entra a Tesla, entra uma competição, eles precisam aumentar, né, a qualidade do seu carro elétrico, e isso aí foi algo que foi pensado pelo governo chinês. Então, assim, são todas questões que a gente precisa. O governo está pensando, eles estão refletindo, e são taxas que são importantes.
0: Papo Cabeça aqui pela Interativa, mande sua mensagem 32269490. Daqui a pouco vamos falar do encontro. Trump chega à China para encontro com Xi Jinping. Avião com o presidente dos Estados Unidos pousou em Pequim para a primeira reunião entre os líderes das duas principais potências econômicas desde o início da guerra. 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
4: De volta com o Papo Cabeça aqui pela Interativa, participe, o WhatsApp é o 32269490. Assunto do bloco passado, comentário represado do Leon Safatle sobre o fim da taxa, né, de importação de 20%, a taxa das blusinhas.
5: Eu queria só comentar, pegando um gancho na fala do Frank Tavares no bloco anterior, que ele mencionou o aspecto eleitoral dessa medida do Lula, né, que haveria aí questionamentos se isso não seria uma medida eleitoreira ou se não incidiria lá nas condutas vedadas que você mencionou do artigo 73 da lei 9.504. Trata-se de condutas vedadas ao agente público, ao agente político no exercício do mandato no momento eleitoral, no momento pré-eleitoral. A questão é, isso é uma medida popular e não há nada na legislação eleitoral que vede a adoção de medidas que são populares. E é de uma obviedade que qualquer governante vai tomar medidas populares no final do seu mandato, quando ele tem uma reeleição em curso, ou mesmo quando não tenha, né, quando ele vai tentar fazer um sucessor. Né, na mesma medida em que o início de mandato costuma ser o momento das medidas impopulares, dos pacotes de maldade, aqueles ajustes que o gestor tem que fazer. Né. Isso é da política, isso é normal, isso é da democracia. Não dá para comparar. Se isso é algum abuso eleitoral, por que que não foi considerado abuso eleitoral o que Bolsonaro fez em 2022, que tomou o nome de PEC do fim do mundo, ou PEC kamikaze? E ali sim ele arreganhou os cofres para tentar se reeleger, furando o teto de gastos em bilhões, me parece que 40 bilhões, dando voucher para taxistas e caminhoneiros, fazendo todo o sortilégio de abuso que deveria ter sido configurado, sim, naquela época como abuso de poder econômico e abuso de poder político. E não, passou batido, passou ao largo. Então, sim, essa medida do Lula não passa nem perto do impacto eleitoral que aquelas medidas do Bolsonaro fez em 2022, ao arrepio da lei, sim, e incidindo, sim, em irregularidade eleitoral e abuso de poder político e econômico, e entre outros dispositivos da própria Lei 9.504 do artigo 73. Então, não se compara.
6: O Leon, você sabe que eu convido ao ouvinte, a pensar por um instante sobre o problema teórico, o problema metodológico, o problema político nesta classificação de políticas públicas como eleitoreiras ou não eleitoreiras. Quando você chegar aí, cara ouvinte, no sábado, no domingo, desliga o celular um pouco, esquece a sua série preferida do seu streaming favorito e compra um livrinho que se chama Uma Teoria Econômica da Democracia, de um autor que se chama Anthony Downs. O Downs é um autor de direita, liberal, de uma escola do pensamento chamada Rational Choice, que é uma escola capitalista, associada inclusive ao neoliberalismo. Portanto, não é ninguém muito crítico e tudo mais. E ele lá no quarto capítulo vai explicar a lógica da ação governativa. E diz o seguinte: governantes em democracias tentam maximizar os seus votos para manterem-se no poder. E com isso produzirão políticas públicas que sejam tão populares quanto possível e que ao mesmo tempo despertem a mínima ira possível daqueles que lhes são contra. E esse é o funcionamento de um regime democrático, ou seja, em que o povo governa e influencia os governantes a partir da construção de prêmios para aqueles que governam bem, voto, e de sanções para aqueles que governam mal, voto na oposição. Esta é a lógica da política democrática nos liberalismos constitucionais. E, portanto, se o governante está fazendo algo pensando em ganhar a eleição, é sinal de que a democracia funciona bem. Ela começa a funcionar mal quando ele faz algo pensando no banqueiro que eventualmente emprestou o avião para ele. Ela começa a funcionar mal quando está pensando no governo de um outro país para onde ele fugiu tentando construir.

0: própria república. Ela começa a funcionar mal quando está pensando num lobby não republicano que envolve recurso pra lá, recurso pra cá e que nem o Banco Central consegue mapear. Porque é da lógica democrática, e veja, essa é uma teoria de um neoliberal, não é uma teoria de um comunista, de ninguém de esquerda. É da lógica democrática que políticos queiram atender as maiorias e a população. Ponto.
1: 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Presidente dos Estados Unidos, Donald Trump, chegou a Pequim nesta quarta-feira para uma visita de Estado ao presidente da China, Xi Jinping, que pode remodelar as relações entre as duas principais potências econômicas mundiais. O Air Force One, transportando Trump e sua comitiva, chegou na manhã de hoje à capital chinesa, início da noite, pelo horário local. Com o presidente norte-americano, viajou também um grupo de empresários que tentarão costurar parcerias. O principal objetivo da visita, segundo o presidente dos Estados Unidos, é tentar fazer com que a China abra mais o seu mercado a empresas norte-americanas. Entre eles estava o bilionário Elon Musk, o dono da Tesla. Após ser recepcionado por uma comitiva liderada pelo vice-presidente chinês, tapete vermelho e jovens com bandeiras dos dois países, o presidente norte-americano seguiu para um hotel da capital chinesa, onde permanecerá no resto do dia. No fim da noite, pelo horário de Brasília, ele será recepcionado por Xi Jinping na sede do governo chinês e visitará o Templo dos Céus, um dos principais complexos religiosos da China. Na sequência, os dois líderes farão uma reunião bilateral e depois Trump volta para Washington.
2: É uma visita, assim, eu achei interessante a fala no início, né? Falando que assim, a questão simbólica dessa visita tá acontecendo na China. E eu acho que é mais do que só a simbologia, mas é realmente uma questão de relação de poder ali, né? A verdade é que no momento, quem tá com a faca e o queijo na mão é o Xi Jinping. Ele que tá numa posição de maior poder dentro dessa relação entre Estados Unidos e China. Os Estados Unidos tá querendo algo a mais nesse encontro, né, do Xi Jinping. E o a mais, gente, é exatamente resolver o problema da crise do Irã. Porque a China não foi afetada com a crise. A China continua crescendo, a China não está sofrendo com a inflação, a China ela conseguiu sair dessa conjuntura econômica internacional que foi causada pela crise dessa guerra entre Estados Unidos, Israel e Irã, de uma forma que quase parece que ela está ilesa, né? E como é que a China fez isso? A China percebeu lá atrás, quando começaram a atacar ela, né? Quando ela no governo do Obama, e depois quando o Trump realmente começou uma guerra tarifária, ela falou assim, eu dependo de mais Estados Unidos, eu vou reorganizar aqui, eu vou defender menos. Então eles criaram uma indústria doméstica e novas parcerias internacionais que fez com que a China ficasse menos vulnerável a qualquer coisa que aconteça nos Estados Unidos. Então hoje a China está tranquila, ela está olhando para tudo isso que está acontecendo no mundo tranquilamente. E o que o Trump está precisando desse encontro? A China é parceira do Irã, né? A China, inclusive, antes desse encontro do Trump com o Irã, com os Estados Unidos, do Trump com o Xi Jinping recebeu autoridades iranianas lá no seu território exatamente para discutir as relações iranianas e chinesas. Então, a situação hoje é da China ficar assim, então tá, o que você quer de mim nesse conflito? O que você quer também de mim com relação às terras raras? Porque para mim, essa lista de pessoas que estão, né, esses empresários que estão lá, estão procurando terras raras. A gente tá com o Elon Musk, o presidente da Nvidia, o Tim Cook da Apple e inúmeras outras pessoas, empresários que precisam de terras raras. Então a gente vê que existem vários interesses que estão favoráveis ao que a China tem a oferecer, né? E aí o que a China está pedindo em troca, né? Eu não sei se vocês estão sabendo disso. É a questão de Taiwan, né? A China está deixando bem claro, se você liberar, tomar uma postura anti-Taiwan, eu vou te ajudar nas questões que você está precisando hoje, né? E isso está claro nas entrelinhas, na relação entre os dois, né? Entre esses dois estados. O Trump nesse momento, ele não é pró Taiwan, mas ele vem fornecendo armas para Taiwan. E aí a China quer que o Trump seja mais contrário a isso. Agora, alguns dados que para mim são importantes. Primeiro, o Marco Rubio não pode ir. Então ele não está lá, ele é secretário de Estado, né, que seria equivalente a nosso chanceler, não está lá no momento porque ele não é autorizado a entrar por conta das políticas que ele teve no passado como senador, de críticas à China. Então ele não tem direito a entrar na China. Outro ponto importante para mim, que eu acho que é muito importante para a questão do Brasil, é que foram duas autoridades da Mastercard e uma da Visa, né, o Michael Maybach e o Ryan McNerney, né? Eu acho que é importante frisar isso aqui por uma questão das políticas dos Estados Unidos com combate a PIX, né? O nosso famoso PIX. Porque a China vem querendo adotar o PIX, vem estudando o PIX, né? Não é só a China, a gente vê esse movimento nos BRICS, a gente vê esse movimento na Europa. Então essa ida desses dois aí é exatamente algo que pode afetar o Brasil. E também tem a questão que também pode afetar o Brasil, que é que os Estados Unidos quer vender mais soja e carne bovina para a China, que são duas coisas que o Brasil produz e envia muito para a China. Inclusive, parece que o Brasil já bateu a meta, né? Já bateu, acho que 60% do que poderia ser importado de carne brasileira dentro da China, né? Então, isso aí são todos fatores que nós, como brasileiros, temos que ficar de olho e ver como esse vai ser o resultado dessas negociações. Mas é isso aí mesmo.
1: Agora, 12:37, participe, o WhatsApp da Interativa é o 3226-9490 para você mandar mensagens de texto ou mensagens de voz. A greve dos servidores da Rede Municipal de Educação em Goiânia tem impactado o funcionamento de cerca de 100 unidades educacionais entre escolas e creches. Dentre essas, metade está funcionando de forma parcial, seja com horário reduzido ou com rodízios de turma. Já as demais seguem sem atendimento às crianças. A estimativa é que 25 mil estudantes sejam afetados, conforme o Sintego. Ao menos 4 mil profissionais aderiram à paralisação. A rede conta ao todo com 373 instituições de ensino e 18 mil servidores, considerando efetivos e contratos. A greve foi deflagrada pela categoria na última quinta-feira, durante a assembleia promovida pelo sindicato, com previsão para o início na última terça ontem. Nesta data, a presidente em exercício do Sintego, Ludmila Moraes, explicou que a decisão tinha ocorrido após mais de um ano e meio tentando negociar com a prefeitura. Por outro lado, o secretário executivo da SME, Jaime Ricardo Ferreira, defendeu que a medida seria imprópria no momento, pois os pontos citados pela entidade já estavam em negociação. Entre eles, a atualização do piso salarial do magistério, além da data base e plano de carreira dos servidores administrativos. Papo Cabeça aqui na Interativa, 12:39. Um impacto grande na educação municipal, essa greve especificamente, que pelo menos até o momento conta com uma adesão, né, uma grande adesão de parte dos servidores municipais.
3: É um instrumento, né? Desculpa, não sei se você ia falar.
4: Não, por favor, Leon.
3: A greve é um instrumento legítimo dos servidores para reivindicar direitos. É um dos poucos instrumentos que eles têm, especialmente da educação, porque a gente sabe que historicamente é uma das categorias mais desprestigiadas quando há reestruturação de carreiras, valorização dos profissionais, né? Talvez até porque são, em geral, muitos profissionais, muitos trabalhadores, e isso gera um impacto grande nas contas. Então, é legítima, né? Me parece que é totalmente legítima essa greve, e que os envolvidos, tanto os líderes do movimento grevista, quanto os gestores, no momento acho que é o Anselmo Pereira, prefeito interino, tenham racionalidade e razoabilidade para chegar em acordos, para que valorizem adequadamente esses profissionais que são tão importantes para a educação das crianças e para as famílias em geral, que deixam suas crianças lá na primeira infância, né? Então, e que o pessoal entenda, que os pais entendam nesse momento, que eu sei que às vezes complica a vida de todo mundo ali, mas que os pais entendam que é um momento ali que para ter valorização desses profissionais, né?
4: Frank? Eu acho que sempre que é uma notícia de greve, a gente tende a observar o enquadramento da matéria nos seguintes termos. Quem são os setores prejudicados? Né? Então, por exemplo, os motoristas de ônibus fazem greve e a gente diz: trânsito para por causa da greve. Ok, isso é uma notícia. Ah, os docentes da educação aqui em Goiânia fazem greve e a gente diz: crianças estão sem escola por causa da greve. Mas a greve não é um sujeito que vai lá e causa alguma coisa. A gente tem que perguntar por que estas pessoas estão em greve? E aí a gente vai perceber que existe uma conquista histórica
5: do magistério neste país, que se chama o Piso Nacional da Educação. E esse piso se tornou teto no Brasil. Então agora parece que o governante é muito benevolente quando diz que talvez de maio para junho, quem sabe, ele vá pagar o piso. Não, o piso é piso, já tinha que estar sendo pago há muito tempo. Quais são as condições de trabalho desses professores, nessas escolas? Qual é a jornada? Em quantas escolas estão trabalhando? Quais são os incentivos à capacitação? Qual é o número de horas que passam em sala de aula? Então, bom, a gente quer salvar o país, a gente quer promover crianças que no futuro sejam líderes, capacitadas, psicologicamente bem resolvidas, a gente quer um país que seja competitivo e olha pra China o tempo inteiro. Só que quem está passando 6, 7, 5 horas por dia com as nossas crianças não está recebendo o piso. Enquanto a magistratura, o Ministério Público, as altas burocracias estão discutindo de que maneira furar o teto. Então, ao que me parece, a discussão tem que ser por que que esse pessoal está em greve, qual é o direito deles que não é atendido, e em não atendendo o direito desse pessoal, que como trabalhadores, só porque são trabalhadores, já tinham que ter condições muito melhores, mas mais do que isso, que carregam em suas mãos a nossa infância e a nossa juventude, que passam mais tempo com as nossas crianças e com os nossos adolescentes do que os próprios pais. Se essas pessoas não tiverem um bom salário, se essas pessoas não estiverem felizes no seu trabalho, se essas pessoas não tiverem incentivo a se qualificarem, é toda uma geração futura que está comprometida. Então, temos que, mais uma vez, perguntar para esse prefeito qual é, né, a dele, se ele vai negociar, se ele vai pagar mais do que o piso, se ele vai melhorar as condições de trabalho ou se ele vai xingar trabalhador. O que que ele vai fazer daqui para frente agora?
1: Papo Cabeça na Interativa, e daqui a pouco Hugo Mota fecha acordo e deve votar projeto de lei do Planalto sobre fim da escala 6x1.
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2: 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Papo Cabeça, de volta aqui pela Interativa. Mande sua mensagem 32269490. Mensagem de voz, ouvinte no ar.
3: Fala, Henrique, Luiz Cláudio, boa tarde a todos que estão ouvindo a Rádio Interativa. Henrique, uma coisa que a gente observa nas pesquisas é o primeiro contra todo mundo, né? Aí no segundo turno, tá aparecendo quadrangular da Copa Edson Automóveis. Primeiro com quarto, primeiro com quinto. Os caras não passam nem no primeiro turno, tá fazendo projeção de segundo turno, uma verdadeira conta de maluco. Beijo, queijo, é Lula e Bolsonaro e o filho aí no segundo turno. Vamos ver o que vai dar isso aí. Beijo, queijo.
2: Valeu, um abraço.
4: Eu tô errada em achar que essas projeções pro segundo turno é exatamente pra ver qual que é o poder que esses candidatos podem ter pra ajudar alguém no segundo turno. Não é só, né, ouvinte, assim, não é só pra gente ficar assim, um e dois. Não, é porque qual que é o poder que o 3, 4 e 5 vão ter ajudando o 1 e o 2 ali no segundo turno, sabe? Essas projeções são importantes pra você entender todo o contexto político, né? Então, assim, existe um motivo pra ele estar com essas projeções acontecerem. E convenhamos que, gente, tudo pode acontecer. Assim, vai que, né, o Bolsonaro fica doente e não consegue concorrer. Aí você tem que saber qual que é a projeção do 2 e o 3, do 3 e o 4, né? Então, não dá pra simplesmente fechar assim e falar assim, não, a eleição já tá garantida nesses aí e pronto, acabou.
5: Mas é exatamente isso, né? É uma forma de avaliar o capital político daqueles candidatos que não estão ali no primeiro e no segundo lugar, até pra ver se ele agrega, o quanto ele agrega numa composição de chapa, por exemplo, né, que vai se iniciar lá em julho, né? Então, também serve para isso, exatamente como você falou, Dani, não retiro nada, nem consigo acrescentar mais nada, porque realmente pode haver uma mudança de posição. O jogo está só começando, né? A largada ainda vai ser dada. Nós ainda estamos na etapa de treino ainda para saber quem que vai pegar a pole, quem que vai ficar em segundo, etc. Então, tem muito jogo para ser jogado.
6: Mas o ouvinte tem razão num aspecto, assim, a literatura na ciência política brasileira é relativamente estável ao entender o seguinte: pesquisas que simulam um segundo turno enquanto o primeiro turno ainda ocorre tem um valor preditivo muito baixo, tem vários problemas metodológicos aí. Então é claro que os institutos fazem exatamente porque é algo que reverbera muito na imprensa, que anima a opinião pública, mas do ponto de vista científico-político realmente esse valor preditivo é baixo. E a brincadeira do ouvinte me fez lembrar das eleições de 2018, talvez vocês se lembrem, quando o candidato Ciro Gomes dizia, olha, se todo mundo desistir, eu sou eleito. Ele falava, não, o Haddad tem que desistir, porque aí eu vou pro segundo turno e eu posso vencer o Bolsonaro, porque se o Bolsonaro desistir também e ninguém mais candidatar, pode ser que por WO eu ganhe, não sei o quê. Até hoje tem algumas pessoas que, viúvas do Ciro Gomes, né, que dizem isso, não, ele iria vencer 2018 se todos os adversários não tivessem competido. Eu tenho essa opinião também quanto ao campeonato sul-americano de judô de 1992. Eu fiquei em terceiro lugar, mas só porque o primeiro disputou. Eu perdi pra ele na semifinal, aí depois fui pra disputa de terceiro, ganhei uma medalha, fiquei muito feliz, foi um título muito importante da minha carreira, mas se aquele sujeito da Argentina não estivesse inscrito no campeonato, eu teria sido campeão sul-americano.
2: Meio-dia 52, Papo Cabeça aqui na Interativa, e vamos com mais mensagens, 32269490.
7: Boa tarde, galera da IN. É só pincelar no comentário da Dani. É importante, né, o pecuarista, o pessoal do agro aí, ficar atento quanto a isso. Os Estados Unidos quer tirar o mercado que é do Brasil hoje na China. Então isso é importante para quem é da direita, para quem é da esquerda, avaliar e reavaliar os seus candidatos. Para onde que estão brigando para levar os seus produtos? Quem conseguiu mandar os seus produtos para tal país em tal negociação? Comece a avaliar tanto a direita quanto a esquerda, o que que é bom e o que que é ruim. Um abraço, meu nome é Gilmar.
2: Valeu, obrigado, Gilmar.
4: Gilmar, é importante a gente lembrar também que, assim, a China é o grande mercado consumidor do mundo hoje, né? Junto com os Estados Unidos. Os Estados Unidos também é importante, a gente não pode negar que eles são um mercado importante. Mas a China é importantíssima para o Brasil e realmente, assim, a gente depende muito do nosso agro, né? E da nossa pecuária. Então, e aí? O que, que vai acontecer se essas duas categorias da nossa economia não estão desempenhando como poderiam desempenhar, porque os Estados Unidos estão tirando esse mercado da gente, né? Isso aí vai gerar um efeito cascata em outras questões da economia brasileira que a gente precisa ficar de olho mesmo. mesmo. Então, concordo plenamente com o convite, exatamente o que eu queria falar desse encontro, que a gente precisa ficar de olho mesmo, né? Eu imagino que o governo brasileiro, ele vai ter uma reação dependendo de como vai ser essa semana, especialmente porque tem toda essa questão das alianças Brasil e China, que são importantíssimas, né? Tanto para o Brasil quanto para a China, porque a China também não quer depender dos Estados Unidos. Isso é importante a gente falar, né? A China hoje, do jeito que ela está, com a faca e o queijo na mão, como eu falei, fica muito confortável para ela a situação em que ela está, né? Então, ter o Brasil como esse peão que ele pode ir lá e mexendo no tabuleiro ali, falar assim, não, eu vou fazer isso, isso e isso, é importante também pra China. Então, eu quero acompanhar, gente, essa semana agora, vamos ver, né? E vamos ver se o Trump também não vai fazer besteira, né? Porque é o Trump.
6: Eu acho que a gente tem, né, Dani, o ouvinte tem toda a razão, dois grandes modos no Brasil hoje de se fazer política externa, em especial do ponto de vista das relações comerciais. Você que nos escuta, que tá aí dirigindo seu Uber, você que tá buscando criança na escola, você que tá indo já para o segundo turno do seu trabalho, sabe que você pode ter uma política externa que se propõe a abrir mercados para soja do nosso agro aqui de Goiás. E se esse recurso cai aqui em Goiás, vai abastecer o setor de serviços, você vai ganhar mais no Uber, vai ganhar mais na sua clínica de odontologia, vai ganhar mais na sua clínica de cirurgia plástica, o comércio vai se ativar. Você pode abrir mercados na África, você pode abrir mercados nos Estados Unidos e ir lá resolver o problema de guerras tarifárias, senta, é recebido pelo presidente e com isso os recursos chegam aqui e me parece que a vida de você que nos escuta muda. Tem uma outra maneira de se fazer política externa também. Você pode se plantar ali entre o Texas e a Flórida e ficar fazendo conspirações com pequenos grupos ultra-radicais pedindo para soltar seu pai que tentou dar um golpe de Estado no país. São duas maneiras de fazer política externa. E, inclusive, para soltar seu pai, você pode pedir para tarifar o seu próprio país para inviabilizar a venda dos produtos que são gerados aqui em Goiás, matando, portanto, os recursos que caem no bolso de você que nos escuta. Ouvinte, a escolha é sua.
2: Faltando 5 minutos para 1 da tarde, vai lá, Leon.
5: Não existe, em política internacional, não existe país bonzinho e país mauzinho. É isso que o ouvinte tem que entender, né? Existem interesses internacionais. E o que a gente tem que ter, e muito interessante realmente o comentário do ouvinte, é que a gente tem que ter um líder, um gestor, um presidente, que represente os nossos interesses e negocie. E tem essa capacidade de negociação. E o Lula tem isso, de sobra, né? Nesse ponto, ele é um exímio negociador, não só em política internacional, mas em política em geral. E na política internacional, ele tem ido muito bem, né? Ao contrário do anterior. Então, você se aliar completamente a um dos polos ali de uma relação de um país, né? Você acaba perdendo diversas oportunidades. Então, o jogo é esse mesmo. Você negocia com um lado, você vai para outro, você fecha negócios, você trata bem os representantes desses países e você vai, tudo isso, verificando e tentando oferir ganhos para o seu interesse nacional. Não tem país que é amiguinho do outro, não. Cada país vai olhar os seus próprios interesses com respeito e com respeito aos outros povos, aos outros países, mas olhando para o seu próprio povo.
4: É pragmatismo, né? E você sabe o que eu acho interessante? É que assim, vamos pegar os dois polos, né? Assim, direita e esquerda. A gente teve dois grandes líderes na política externa aqui no Brasil, um de direita e um de esquerda, que foi o Fernando Henrique Cardoso, que era o nosso representante da direita, e o Luiz Inácio Lula da Silva, né? Então assim, a política externa dos dois é completamente diferente. Se você for estudar, né? A gente fala dentro das relações internacionais que o Lula queria ser o líder entre os pobres e o FHC queria ser o mais fraco entre os fortes, né? Essa é mais ou menos para vocês terem uma noção. Mas os dois eram muito pragmáticos, foram muito inteligentes na política externa, né? O FHC conseguiu impedir que a gente tivesse uma crise econômica que atingiu o mundo inteiro, chegasse no Brasil por conta da forma como ele lidou com a política externa dele. O Lula fez vários ganhos para nossa política externa e ele é respeitadíssimo no plano internacional, a gente tem que falar isso, né? Ele é muito respeitado mesmo. Então, assim, a gente tem essas duas. E aí, no meio do caminho, né, veio o Bolsonaro, gente. O Bolsonaro não tinha nem como entrar na China. Não sei se vocês lembram disso. Ele adotou uma postura com relação à China que o governo do Bolsonaro não conseguia entrar na China, né, por conta das falas que ele tinha, que criticavam tanto a China. E a China, que é o maior consumidor da nossa produção de exportação.
6: Em especial do estado de Goiás. É o nosso grande comprador.
4: Né? Assim, é um grande, é importantíssimo na política externa brasileira, no sentido de posicionamento do Brasil dentro das relações internacionais. E aí você não consegue ter ir lá. Assim, olha a situação em que ele ficou. Pra mim, isso já mostra que ele era incompetente. Eu considero a política externa do Bolsonaro incompetente.
5: Absolutamente incompetente.
2: 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Avanço do projeto enviado pelo governo sob o fim da jornada de trabalho 6x1. A proposta será usada para estabelecer adequações à mudança prevista na PEC sobre o tema, que trará o regramento geral. Pauta foi debatida nesta manhã em reunião convocada por Hugo com a participação de ministros e a cúpula da comissão especial que analisa a proposta de emenda à Constituição.
8: Sempre lembrando que a teoria econômica é bastante bem resolvida em termos de dados, em termos de acúmulo documental historiográfico, em termos de simulações econométricas para a contemporaneidade, quanto à constatação de que o que gera ou reduz emprego em uma sociedade é uma figura chamada demanda agregada. O que aumenta a demanda agregada é, por exemplo, abrir mercados no exterior para as pessoas terem interesse em comprar nosso produto. O que aumenta a demanda agregada é um Estado que fomente atividades para que as pessoas possam abrir o bolso e ir ao mercado comprar e girar a roda da economia. Portanto, aumento de direitos trabalhistas não reduz demanda agregada. Se não reduz demanda agregada, não reduz emprego. Quando alguém disser para você, o fim da escala 6x1 é um problema porque o patrão não vai mais querer empregar, isto é simplesmente um equívoco à luz dos dados da teoria econômica. Aumento de direito trabalhista, ao contrário, num país como o Brasil, pode aumentar a produtividade. Porque vai ter que investir em tecnologia, porque vai ter que dinamizar mercados. E mais do que isso, trabalhador sem adoecimento mental, trabalhador que tem um sábado e um domingo para ir para a igreja, para visitar parente, para ter um tempo de lazer, para conviver com os filhos, é trabalhador mais feliz, é trabalhador menos adoecido psiquiatricamente, é trabalhador que consome mais, é uma sociedade mais próspera. Não houve na história da humanidade nenhum contexto de aumento de direitos trabalhistas que implicou perda de prosperidade. De outro lado, aumentos de direitos trabalhistas sempre impulsionaram prosperidade. Veja o sul dos Estados Unidos escravagista, ao lado de um norte que deixou de ser escravagista, quem cresceu mais economicamente. E assim a história se repete eternamente.
2: Frank Tavares, Leon Safatle, Dani Wood, valeu, gente.
4: Valeu, gente.
8: Grande abraço, turma, até a próxima.
5: Valeu, pessoal, uma boa quarta, um bom resto de semana a todos, grande abraço.
2: Vem aí o Top 10, Papo Cabeça, volta no seu rádio amanhã, ao meio-dia, edição das mensagens de áudio, Adriano Rosa, direção da live, Alex Almeida.
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0: Olivia Rodrigo, a sétima mais top de hoje, aqui no Top 10. 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
0: Bora de Nath Roots, presente de um beija-flor.

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0: É o seu novo do Maroon 5 com Heroin.

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0: top dessa tarde, Hunter X, as guerreiras do K-pop, Golden. Segunda posição para Taylor Swift, Fate of Ophelia. Na terceira, Sabrina Carpenter. E a quarta posição, Rosé, Bruno Mars, Apatia.
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0: 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Galerinha, eu sou Henrique Augusto, volto no teu rádio amanhã, meio-dia, em mais uma edição do Papo Cabeça. Vem aí Frozen Gabs e o Super Play. Eu deixo contigo o clássico de hoje com Ace of Base, All That You Want.
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@frozengados no Instagram. Me segue lá que eu posto muita coisa legal e aproveita pra seguir também o @interativofm, que todo dia tem conteúdo novo. Inclusive, estávamos lá no tempo, lá em Porangatu, e tem cobertura lá nos stories, no feed. Vai começar a pecuária amanhã, vamos fazer uma super cobertura de lá também. Nosso stand, estúdio móvel, prêmios, gente, vai ser uma loucura de coisa boa. E agora vem comigo que o Super Play tá só começando. E pra gente dar a liga desse programa, falta o seu pedido. 32269490 é o nosso WhatsApp, vem pedir seu som. Fala pra mim o que você tá afim de ouvir, concorrer a um par de ingressos do Cinemais. Sério,

curtir Green Day com Warning aqui no Super Play. Na sequência, essa música é de 2000 e na sequência, bem na virada no milênio. Teve também Legião Urbana com Será, clássico de 1984. Vocês sabem que eu sou fãzaça de Legião Urbana, né? E se você não gosta de Legião Urbana, você está errado, tá? Você não sabe apreciar as coisas boas da vida. Brincadeiras à parte, você pode gostar...

0: a duplinha Elton John e Britney Spears com Hold Me Closer e Timbaland e Nelly Furtado, Justin Timberlake. Esse trio também aprontou altas confusões nos anos 2000. Give It To Me. Eu tô aqui nos 32269490, meu WhatsApp tá aberto, tá liberado pra pedidos aqui. Se você nunca pediu música na interativa ou em rádios em geral, hoje é a sua chance. Vem pedir seu som, eu quero conhecer vocês. Você que tá aí do outro lado só me ouvindo, vem, deixa eu ver sua carinha, deixa eu ouvir sua voz, deixa eu saber seu nome. Quero muito saber, sou muito curiosa, né? Manda seu pedido pro 32269490 e concorra a par de ingressos do Cinemais. 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E é isso, galera. Pra participar, basta mandar o pedido musical. É assim que participa e é assim que concorre ao prêmio de hoje. Daqui a pouco eu tô de volta com mais música nessa programação delicinha de quarta-feira.
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1: Fala, Gabi, boa tarde a todos, galera da Interativa. Aqui quem fala é o Lucas Pasolini de Goiânia. Gabi, eu queria muito escutar Pearl Jam Black.
2: Vocês gostam, né?
1: Agora, hoje? Se possível.
2: Agora?
1: Concorreu o ingresso do cinema, né? Se estiver valendo ainda. Valeu!
2: Já tá concorrendo o Pearl Jam. Opa, opa, opa! Gente. Pera aí, para tudo. Pera que eu dei um pouco de rato aqui, né? Agora sim, Pearl

0: música, que é lá do longínquo ano de 2002. Esse riff é... eu ia falar irreconhecível, mas é o contrário de irreconhecível, né? É impossível ignorar e é impossível não conhecer. A gente curtiu também Tiesto, The Business e Pearl Jam com Black, são de 1991, atendendo a pedido de ouvinte, tá? A Alessandra acabou de me pedir pra tocar essa aqui, mas Alessandra, já toquei. Foi pra você também, hein? 32269490 é o número pra participações aqui no nosso WhatsApp, que já está bombando, já tá pipocando de mensagens e pedidos de vocês. E, de novo, eu quero convidar todo mundo que ainda não pediu, nunca pediu música aqui no Superplay ou na Interativa, pra pedir o seu som, estando aqui no nosso catálogo, eu tô rodando, beleza? Claro, gente, vocês têm que respeitar a nossa linha editorial, né? Não é bagunça também, não vai pedir pra gente tocar um sertanejo, que infelizmente não vai ter como, vou ficar devendo. Mas, dentro do pop rock, tamo junto. Manda aí seu pedido, que eu quero muito saber o que você tá afim de ouvir hoje. 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
1: Oi, Frozen. Boa tarde. Eu sou o Gustavo.
2: Oi, Gustavo.
1: Queria te pedir a música da Beyoncé, My House.
2: Boa.
1: Por favor. Valeu. Gatona.
2: Valeu, querido.

Essa é só pros cronicamente online. Jesse Glynn, Hold My Hand. Teve Beyoncé com My House e Skank Acima do Sol. Pedidos sendo atendidos aqui no 32269490. Áudio de até 30 segundos e mensagens de texto. Tá valendo, hein? Tá valendo também par de ingressos do Cinemais. E o Super Play é um programa Vikings Pub, o maior complexo do rock de

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1: Oi, boa tarde. Toca, por favor, Cyndi Lauper. Girls Just Wanna Have Fun. Estou na faxina curtindo o seu programa. Me chamo Luzia Oliveira.

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0: Alucard, Ocean Avenue, Ethan Fender e Olivia Dean, Rain Me In. A gente tá se aproximando da reta final do Super Play, então tá na hora, na última chance aí de pedir o seu som no 32269490. Lembrando que tá valendo par de ingressos do Cinemais. Eu sei que tá concorrido, eu sei que vocês querem muito, mas pra ganhar tem que participar, né? Então manda aí a braba do dia. 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Já tô de volta com mais Super Play.
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0: pedido da Marina. A gente curtiu também John Newman, Come and Get It. E Ariana Grande, The Weeknd, essa duplinha que já fez muita música boa, Love Me Harder. Pedidos encerrados aqui no Super Play. Já já eu volto com a parte final do programa, então não sai daí.
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música é boa demais pra fechar o Super Play daquele jeito, hein? Valeu pela companhia e pela sintonia de todas as tardes. Vocês são os melhores ouvintes do mundo, mas isso vocês já sabem, né? 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Vou indo nessa, galera. Tô de volta amanhã às 14h. Lembrando que amanhã, a partir de amanhã, estaremos com nosso estúdio móvel lá na pecuária, hein? Se você passar por lá, não deixa de dar um alô pra gente. O negócio tá ficando bonito e eu tô muito animada pra essa próxima semanona, mais de uma semana de pecuária. Vem aí, inbox com Johnny Botelho. Eu vou deixar vocês com essa música aqui da Lizzo, About Damn Time. Fui, saideira, hein?

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programa favorito. Fala aí. Hã? Mais uma edição do Inbox aqui da Interativa. Comigo, Johnny Botelho, contigo aí do outro lado do rádio, participando sempre, sempre, graças a Deus, né? Todo dia você participa, meu. Manda mensagem aqui pro 3226-9490 com informações de trânsito, é ou não é? Aquela galera que contribui pro nosso Rota de Fuga, informando congestionamento, acidente, interdição, que tiver acontecendo no trânsito, pode mandar pra cá que eu passo pra geral. Você

0: afinal de contas, tem prêmio também, né? Tem aqui voucher de R$100 pro Come Quieto e tem também ingressos para os Cinemais. Basta responder a perguntinha do dia. 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Bom, hoje eu vim com uma pergunta na cabeça, foi inspirada numa participação de ontem. Você lembra no programa de ontem que a gente tava falando de teimosia? Aí teve um ouvinte que falou assim: ah, eu sou teimoso que eu deixo a toalha em cima da cama, minha toalha molhada em cima da cama. Minha mulher fala todo dia, mas eu sou teimoso, eu largo lá. Eu falei, cara, tem coisas que a gente tem que aprender a superar, né? Em nome do amor. E a mulher desse caboclo ama demais. E aí tudo bem, porque às vezes ele é um cara muito gente boa, muito legal, em várias outras coisas, vários outros aspectos, mas tem esse defeitinho que ela superou em nome do amor. Então quero saber de você, qual foi a mania da pessoa amada que você aprendeu a conviver? Aquela mania que no início você achou estranha, mas depois você se acostumou, você superou em nome do amor, né? Manda pra cá, 3226-9490, alguma mania estranha aí do seu parceiro, da sua parceira, que você aprendeu a relevar, a conviver. E hoje leva numa boa. Manda pra mim, tá valendo o prêmio, tá no ar.
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0: Vamos começar com Black Eyed Peas. Gosto demais dessa música. Running, running.

0: vai o som de Everything But The Girl Missing aqui no Inbox. 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
0: Avenida Tapajós, ali é a continuação da Rio Verde, no sentido Avenida São Paulo, né? Acabou a Rio Verde, começa a Tapajós ali no sentido Avenida São Paulo. Um acidente tá deixando o trânsito bem lento na região. Então, se puder, evite, tá? Então tá bom. Pergunta de hoje pra você é simples. Quero saber qual mania do seu esposo ou da sua esposa ou do seu namorado ou da sua namorada você achou meio esquisito no início, a mania meu, né? Mas aí, com o tempo você se acostumou, hoje em dia você continua achando estranho, mas já convive bem. Manda aqui no 32269490, tá valendo o prêmio pra você, tem o voucher do Come Quieto e tenho também ingressos para os cinemais, tá bom? Então, tá bom. Oi.
2: Boa tarde, pessoal. Oi. Não sou obrigado a produzir pra mim mesmo, mas minha mulher, quando fica com fome, fica nervosa demais da conta, braba. Só parece uma onça. Um abraço aí pra todos. Aqui é o Francis Mar.
0: Tá vendo? É isso. Tem gente que não sabe lidar com a fome. Eu também fico estressadíssimo. Com fome? Não, não. Agora, quando alimentam esse dragãozinho aqui, aí ele fica bonzinho.
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aqui no Inbox. Intervalo, já já eu volto com a sua participação, respondendo a pergunta do dia. Quero saber uma mania estranha do seu parceiro ou parceira, que você já se acostumou, mas não deixa de ser esquisita, né? E

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Dua Lipa, New Rules. A Dua Lipa, nessa época, ainda não tinha todo esse molho, né? Quem acompanhou o clipe aqui na MTV sabe do que eu tô falando. Ela foi melhorando as coreografias e tudo mais, foi entrando mais no clima das próprias canções. Mas é isso, evolução da artista. Você acompanha quando assiste que a gente toca aqui na MTV. Mas se você não sabe do que eu tô falando, é o seguinte: toda vez que rola música aqui na Interativa, você pode acompanhar o videoclipe. Como, Johnny Botelho? No nosso aplicativo, o aplicativo da Interativa FM, ou então no nosso site, interativafm.net, tá? Se não sabia, agora!

0: parceira tinha. E aí, achava esquisita, mas acabou se acostumando também.
1: Muito boa tarde, galera da Interativa. Olha, a mania que o meu marido tem é sempre de colocar apelido nas pessoas que ele convive e nas pessoas que ele gosta, né? Então, assim, sempre que ele tem uma certa afinidade, ele tá sempre colocando um apelido. Eu, por exemplo, que sou a esposa dele, sempre tá me colocando um apelido. Ele me chamar pelo nome assim, isso não acontece. Na maioria das vezes, ele tá sempre me chamando de, daquele apelido fofo, meigo que ele coloca.
0: Qual é o apelido?
1: E é sempre assim, acaba que todo mundo que convive assim com ele já acostumou. Jaqueline.

0: mais participa comigo?
1: Fala, Johnny, boa noite. Boa noite. José Rodrigues aqui.
0: Fala, Zé.
1: Rapaz, o que minha esposa tem uma mania que eu achava muito diferente, vamos dizer assim, no início do casamento, é ela fazer o chuveiro de psicólogo. Ela entra debaixo do chuveiro, liga lá e fica, e eu fico na sala, de repente eu escuto um zum. Eu penso até que tem duas pessoas conversando debaixo do chuveiro. Mas ela conversa.
0: Olha isso,
1: conversa,
0: cara.
1: Dialoga. Aí um dia eu interrompi, ela ficou brava. Então eu sei que é o momento dela de relaxar, de extravasar. Abraço.
0: Que coisa! Mas tem muita gente que tem isso, né, Zé? De conversar sozinho assim, no banho. Até que não. Eu tomo banho muito rápido. Então não daria pra ter uma conversa muito aprofundada. Agora, dirigindo, meu padrinho, você tem que ver.
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0: Nossa.
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0: Eu até ensaio algumas conversas que eu vou ter no futuro.

0: aplicativo que estão rodando e curtindo a interativa nessa noite de quarta-feira, mas especialmente um motorista chamado Arthur. Tá nesse momento levando um grande amigo meu, um irmão que eu tenho, Jefferson. Estão os dois lá, volume no talo, ouvindo a interativa. Um abraço, Arthur. Muito obrigado por acompanhar o programa. Parece que ele ouve todo dia mesmo.
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0: Zé Rodrigues, final do fone 0030. Valeu, Zé Rodrigues, par de ingressos de cinema pra você, o melhor do cinema te espera. E quem tá levando o voucher pro Comiqueto, 100 pilas, hein, bicho? 100 reais pra gastar no Comiqueto é o Marcos. Final do fone do Marcos, 5622. Alô, Marcão, voucher do Comiqueto pra você. Me chama, cara.
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0: Estou neste momento me levantando, ó. Tô aqui me levantando porque tá na hora da coreografia.

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2: Baby, let's go! A partir de agora, uma hora direto, sem intervalos comerciais, e tem a sua participação. Quer dizer, eu espero que tenha, né? Vai ter? Hein? Fala comigo, manda aí o seu áudio pro 32269490. Me conta, qual é a música que você tá afim de ouvir nesta quarta-feira 13? Manda pra cá, 32269490. Tá valendo o prêmio, tá? Final do programa tem aqui par de ingressos para o Cinemais.
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0: Love Generation aqui no nosso bônus. Você participa pelo 32269490 pedindo o seu som. Fala comigo.
1: Boa noite, Interativa. Boa aqui noite. É o Pablo.
0: Fala, Pablo.
1: Uma boa noite pra gente, né? Tava muito afim de ouvir Rain On Me, da Lady Gaga, com a Ariana Grande.
0: Boa!
1: Agora sacudir essa noite aí.
0: Vamos! 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

0: despedir de você. Vem aí o Santé com Classic Hits aqui na Interativa. Antes de ir embora, tem prêmio, né? Tem par de ingressos para o Cinemais. Quem tá levando é o Fabiano. Final do telefone 8513. Fabiano tá levando ingressos para o Cinemais. O melhor do cinema te espera. Vem aí o Classic Hits e as velhinhas na programação. Tchau.
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1: E aí, Goiânia! Boa noite pra todo mundo. Amanhã, hoje ainda estamos falando do alto do setor Bueno do nosso estúdio Interativa. Porque amanhã estaremos ao vivo direto da pecuária de Goiânia. Prepara sua roupa, hein? Pessoal que vai em alguns dos shows, que vão no Alok. Pois é, a gente vai estar lá com o nosso stand, com os nossos parceiros e também com o nosso imob transmitindo tudo de lá, né? Do agropecuário. Vamos estar lá. É isso aí. 32269490, só pra te contar que O Diabo Veste Prada 2. Michael Jackson, todos esses filmes estão em cartaz e tem ingresso para cinema para você que vai mandar agora no seu pedido. Porque agora nós vamos voltar para o ano de 1986 e é bem legal a história dessa banda. Porque eles começam como uma trupe de teatro, na verdade, né? Uma mistura de circo com teatro. E aí num dado momento ali eles decidem se transformar numa banda de rock com uma salada. Imagina no palco, mais de 15 pessoas se apresentando, uma loucura com música. E aí, a gente conhece como Oingo Boingo.

0: com você. Tem ouvinte que realmente vai lá no fundo do baú, resgata aquela música que há tempos eu não ouvia, mas quando eu ouço ela, eu falo, meu, você mandou muito nesse pedido, então fala, Ronaldo. Ronaldo, brilha muito no Classic Hits.
1: Boa noite, meu amigo locutor, aqui é o Ronaldo Carreteiro, manda aí pra nós aí, RPM, Olhar 43, vamos, Yumas é o palco, Destino Jussara.
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0: Olha só o início de tudo.

0: aqui já fazendo os passinhos. Você pegou essa época, essa fase dos passinhos ali em 80? Eu não vivi essa época, essa fase. Mas toda vez que eu vejo um vídeo, tá essa música ou músicas desta era, galera fazendo os passinhos na boa. Não, eu já peguei a fase dos passinhos modernos dos anos 2000, na verdade, né? Bem diferente. É mais moderninho. E aí, tá faltando algum som? Pede aí!
1: Olá, excelentes líderes.

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0: Choppers, Dani California de 2006. Agora eu tô sem acreditar pra essa de 89. Eu vou deixar aqui o Hudson mandar ver. E aí vocês me contam. Você lembrava dessa galerinha aqui? Ô louco!
1: Boa noite, galera. Nosso amigo DJ da mesa aí, ó. Fala. Quero aí pedir uns e outros Carta aos Missionários. Dedicar meu amigo tio Davi.
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0: Tá garantindo aqui ingresso pra curtir aquele cineminha? Vou dar uma pausa no rádio pra Voz do Brasil. Volto às 10 com o Top 10, mas seguimos sem parar, sem desanimar, trocando um papo, rolando um som, áudio e vídeo na internet, tanto no aplicativo quanto no interativofm.net. É isso aí, e é porque é mesmo. Tamo junto. Bora agora rapidinho então.
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